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3: 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As notícias do governo federal que movimentaram o país no dia de hoje.
4: Olá, boa noite.
5: Boa noite para você que nos acompanha em todo o país.
4: Segunda-feira, 27 de julho de 2026.
5: Vamos aos destaques do dia.
4: Estatuto da Igualdade Racial completa 16 anos.
5: Um marco legal no fornecimento de direitos e geração de oportunidades.
4: E quem conversa com a gente sobre os avanços da lei é Bárbara Oliveira, secretária executiva do Ministério da Igualdade Racial.
6: O Estatuto, ele fez um processo de trazer como responsabilidade para o Estado brasileiro a obrigação de enfrentar o racismo nas suas políticas, nas suas ações.
5: Proteção no ar.
4: Na hora de escolher o que as crianças assistem e jogam, a classificação indicativa é a maior aliada de pais irresponsáveis.
7: A classificação indicativa leva em conta se a produção exibe cenas de violência, se há conteúdo sexual ou de nudez, ou se faz uso ou referência a drogas lícitas e ilícitas.
5: Cultura.
4: Teatro Amazonas em Manaus e o Teatro da Paz em Belém são reconhecidos como patrimônio cultural do mundo. Luana Karen.
8: Os teatros passam a figurar juntos na lista do patrimônio mundial cultural da Unesco, com o nome Teatros da Amazônia.
5: Hoje na apresentação da Voz do Brasil, Marina Jungmann e Luciano Seixas.
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5: Brasil e Coreia do Sul assinaram 5 memorandos de cooperação nas áreas de educação, energia, tecnologia industrial, atividades espaciais e esportes.
4: Os documentos foram assinados durante a visita do presidente sul-coreano Lee Jae-myung ao Brasil.
5: Os dois países vão fortalecer a cooperação em atividades espaciais pacíficas, biocombustíveis e energia limpa, intercâmbio entre universidades e atletas e incentivo à pesquisa e inovação.
4: Brasil e Coreia do Sul também retomaram as negociações para um acordo comercial entre o país asiático e o Mercosul.
5: Em 2025, o intercâmbio comercial entre os dois países chegou a 11 bilhões de dólares. O Brasil também abriga a maior comunidade coreana na América Latina.
4: A campanha Julho Verde chama a atenção para a importância do diagnóstico precoce do câncer de cabeça e pescoço.
5: Feridas na boca que não cicatrizam, rouquidão persistente e caroços no pescoço são alguns dos sinais que não devem ser ignorados.
4: Saiba como prevenir a doença na reportagem.
9: Uma ferida na boca.

0: novos casos de câncer por ano até 2028. Desse total, cerca de 40 mil serão de câncer de cabeça e pescoço. O problema é que a maioria ainda é diagnosticada tardiamente. E é justamente para mudar essa realidade que a campanha Julho Verde reforça um alerta. Identificar os sintomas cedo pode aumentar as chances de cura. O câncer de cabeça e pescoço reúne tumores que atingem regiões como boca, garganta, laringe, nariz, tireoide e pele da face e do pescoço. Entre os principais fatores de risco estão o tabagismo, o consumo de bebidas alcoólicas e a infecção persistente pelo HPV. Quando descoberto precocemente, as chances de sucesso do tratamento aumentam e o risco de sequelas diminui, explica Isabela Costa Santos, chefe substituta do setor de cirurgia de cabeça e pescoço do INCA.
1: É importante a gente entender que quanto mais cedo essa doença é diagnosticada, melhores são os resultados. Em qualquer lugar do mundo, se você pode tratar um tumor no estágio inicial, nós estamos falando de índices de cura muito melhores, né? E altos.
0: A prevenção passa por hábitos saudáveis, alimentação equilibrada, higiene bucal, prática de atividade física, proteção contra o sol e vacinação contra o HPV, oferecida pelo SUS para crianças e adolescentes na faixa indicada pelo Programa Nacional de Imunizações. E a vacinação é um grande aliado no combate à doença, destaca o secretário de Atenção Especializada à Saúde do Ministério da Saúde, Mozart Júlio Tabosa Salles.
2: Então, a vacinação contra HPV é fundamental para a prevenção do câncer de cabeça e pescoço, fundamental das doenças laringeais. Precisamos trabalhar isso e fazer de maneira muito efetiva. E isso é fundamental. O Brasil já tem hoje 82, 83% de cobertura entre as meninas, cerca de 60%, um pouco mais, um pouco menos entre os meninos. Precisamos subir mais o patamar de cobertura entre os homens para que a gente possa chegar naquilo que é ideal.
0: Ao perceber sintomas persistentes, como feridas na boca que não cicatrizam, rouquidão prolongada, dificuldade para engolir ou caroços no pescoço, a orientação é procurar a unidade básica de saúde mais próxima. Se houver necessidade, o paciente é encaminhado para exames e atendimento especializado. Reportagem Pablo Mundim.
3: E o Ministério da Saúde publicou portaria que define os 18 medicamentos oncológicos considerados de altíssimo custo para oferta no Sistema Único de Saúde.
4: A relação abrange fármacos para tratamento de diversos tipos de câncer, como o de mama, pulmão, gástrico, ovário, medula óssea e a leucemia.
3: A medida determina a forma como o medicamento será apresentado e os critérios analisados para definição de altíssimo custo.
4: A estratégia prioriza a economia em escala e a garantia de acesso aos medicamentos já incorporados pela Comissão Nacional de Incorporação de Tecnologias no Sistema Único de Saúde.
3: Julho é um mês com datas importantes para a luta racial no Brasil.
4: No último sábado, dia 25, foi comemorado o Dia Internacional da Mulher Negra, Latino-Americana e Caribenha.
3: E no dia 20, o Estatuto da Igualdade Racial completou 16 anos.
4: O Estatuto estabeleceu em lei uma série de diretrizes para a condução das políticas públicas de combate ao racismo e de redução das desigualdades raciais no país.
3: E hoje nós conversamos mais cedo com a secretária executiva do Ministério da Igualdade Racial, Bárbara Oliveira Souza, sobre esse marco. Vamos acompanhar.
4: Olá, secretária, bem-vinda à Voz do Brasil. Olha, a gente queria começar então falando do Estatuto da Igualdade Racial, que está completando 16 anos, e queria que a senhora trouxesse para a gente então quais são os principais avanços desde a criação da lei, o que ela trouxe aí de inovação.
5: Não, perfeito. Bom, o Estatuto da Igualdade Racial é uma grande conquista nossa, né? Que está completando agora, em julho, 16 anos de vigência. Então, com muita alegria, Mariana Jugmann e Luciano Seixas, nós do Ministério da Igualdade Racial agradecemos muito por esse convite para dialogar sobre esse marco fundamental para a política de igualdade racial do Brasil. E o Estatuto, ele fez um processo de trazer como responsabilidade para o Estado brasileiro a obrigação de enfrentar o racismo nas suas políticas, nas suas ações. E conseguiu construir base sólida para que a gente tivesse um processo de amadurecimento das ações afirmativas nas universidades e na educação superior, como hoje temos, e temos diversos avanços, né, a partir dessa lei. Como temos também as ações afirmativas nos concursos públicos, que também tem gerado muito resultado, além de políticas públicas transversais na saúde, na educação, na cultura, no trabalho e na moradia, para

0: fato, superar o racismo estrutural e promover a igualdade racial no Brasil, que é algo tão central. A gente tem alguns resultados, eu estava falando da lei de cotas, como, por exemplo, uma ampla presença hoje de estudantes negros e negras nas universidades. São mais de 4 milhões de estudantes que ocupam universidades públicas e privadas no Brasil. Isso é um avanço se a gente pensa os dados estatísticos em relação aos anos 2000, né? Quando apenas 2% da população negra estava na universidade.
1: Bom, secretária, a senhora citou aí as questões de cotas, vale para a educação, vale também para o trabalho. Na verdade, o Estatuto da Igualdade Racial reúne direitos em diversas áreas, né? Educação, trabalho, também saúde, na cultura. Na prática, como é que ele impacta a vida da população brasileira?
0: Não, perfeito. O Estatuto, ele orienta as políticas de igualdade racial e traz alguns aspectos que são centrais para a forma como a gente se organiza no governo federal e também em articulação com governos estaduais e municipais para implementar essa política. E traz alguns princípios, como, por exemplo, da transversalidade. Então, ele prevê essa articulação com os vários ministérios que executam ações voltadas para a igualdade racial e para a superação do racismo.
2: A gente está falando aí de 16 anos da construção dessa política. A senhora mencionou políticas afirmativas também, mas apesar disso, a gente ainda continua precisando trabalhar em torno da redução das desigualdades raciais, né, que são uma realidade no país. Quais são os maiores desafios que a senhora considera para que os direitos previstos no estatuto realmente se tornem uma realidade e se tornem presentes mesmo?
0: Essa pergunta, Mariana, agradeço muito. Eu acho que ela é chave para a gente avaliar o porquê que a política de igualdade racial ainda é muito importante no Brasil hoje. A gente tem avanços fundamentais em marcos legais, temos uma política nacional estruturada, temos o Sistema Nacional de Promoção da Igualdade Racial, que leva essa política para governos estaduais e municipais, mas uma conquista, inclusive, do Estatuto da Igualdade Racial, é ele quem cria o SUS, né, o nosso SUS da Igualdade Racial, que é o SINAPI, e que hoje está presente nos 27 estados da federação e em quase 500 municípios. Vou começar por esse ponto, porque é um ponto que demonstra avanço, mas demonstra também desafio, né? Que é o foco da sua pergunta. E por que que é importante a gente avançar nisso? É fundamental que a gente busque incrementar e capilarizar cada vez mais essa política e avançar em mais estados e municípios. Está em curso uma. Foi julgada, né? E está em curso a elaboração da resposta a ela, a DPF Vidas Negras, a DPF 973. Que obriga o governo federal a atualizar o segundo Plano Nacional de Promoção da Igualdade Racial. A gente vem trabalhando nisso né, ativamente, e, obviamente, a gente vem também destacando a importância de que estados e municípios também sejam envolvidos nessa obrigação de fazer dessa ação, pela importância da gente federalizar essa política. Então, é um desafio que a gente ainda tem, temos um avanço importante, estamos nos 27 estados, mas precisamos, de fato, avançar e capilarizar essa política no Brasil. Outro ponto é que os dados socioeconômicos, de segurança pública, são muitas as dimensões que ainda demonstram que, mesmo tendo avançado muitíssimo, e de fato há, na história, né, ao longo da história, um incremento importante na política de igualdade racial no Brasil, é possível a gente avaliar que ainda há muito o que fazer. E os dados que foram publicados recentemente do Fórum Brasileiro de Segurança Pública e do Atlas da Violência, por exemplo, pegando apenas um aspecto, demonstram a relevância da gente avançar na política de igualdade racial para enfrentar esse racismo que toca a vida das pessoas, que toca o cotidiano das pessoas. 83% das vítimas de morte decorrentes de intervenções policiais no Brasil são pessoas negras. E o jovem negro tem 3 vezes mais chance de ser vítima de homicídio no Brasil do que o jovem não negro. Então, essa inequidade tão presente nas famílias, nas mães, né, ela precisa ser enfrentada. E esse enfrentamento, ele também tem algo estruturante para guiar a nossa política de igualdade racial. O Estatuto da Igualdade Racial, ele fortalece isso e, obviamente, os dados socioeconômicos, sociais do Brasil, eles são o chamariz para a importância da gente priorizar de forma central a relevância da política de igualdade racial e do enfrentamento ao racismo no nosso

0: da nossa atuação no Estado brasileiro.
1: Muito bem, nós conversamos com a secretária executiva do Ministério da Igualdade Racial, Bárbara Oliveira Souza. Muito obrigado, secretária, por sua presença aqui na Voz do Brasil.
0: Eu que agradeço, Luciano Seixas, agradeço muito, Mariana Jungmann, por esse espaço dedicado aqui ao Ministério da Igualdade Racial.
2: E é importante a gente destacar os principais canais de denúncia para crimes raciais no país.
1: Caso você viva ou presencie um ato de racismo ou injúria racial, é possível fazer a denúncia por meio do Disque 100, canal de direitos humanos do governo federal.
2: Ou pela plataforma Fala BR, que reúne as ouvidorias também do governo federal.
1: E é sempre bom lembrar que racismo é crime, portanto, pode ser denunciado em delegacias de polícia e para o Ministério Público.
2: E também responsáveis. Vocês já repararam naquele selinho colorido que aparece antes dos desenhos, filmes e jogos de celular? Aquilo ali é a classificação indicativa, uma ajuda de ouro para você saber o que é seguro para a idade do seu filho.
1: Na hora de saber se um filme, desenho ou jogo eletrônico é recomendado para crianças e adolescentes, a classificação indicativa funciona como um instrumento para proteger os jovens de conteúdos impróprios em cada fase do desenvolvimento.
3: A dona de casa, Natália da Silva, tem 4 filhos. Durante o dia, eles estudam, brincam, praticam esportes e fazem atividades ao ar livre. E em alguns momentos, também assistem televisão. Natália conta que o acesso às telas é monitorado por ela, que observa cada conteúdo escolhido.
4: Filmes eu vejo antes, desenho eu costumo sentar para assistir com elas mesmo. Muitas vezes eles mesmos vêm e conversam com a gente sobre o que tem no desenho, sobre curiosidades que eles viram. Mas assim, sempre observando a classificação indicativa de filmes e desenhos.
3: Para orientar a Natália e outros pais na hora de escolher o que é apropriado para os filhos assistirem, existe a classificação indicativa. A informação estabelece a idade recomendada para programas, filmes e até mesmo eventos culturais exibidos em público. Como explica o coordenador de políticas de classificação indicativa audiovisual, Eduardo Nepomuceno.
5: A classificação indicativa é uma informação para as famílias a respeito dos conteúdos presentes nas obras audiovisuais, nos espetáculos públicos, né? Nos streamings, nas TVs a cabo, TV por assinatura, no cinema e nos aplicativos e jogos.
3: A classificação indicativa leva em conta se a produção exibe cenas de violência, se há conteúdo sexual ou de nudez, ou se faz uso ou referência a drogas lícitas e ilícitas. Também observa se há linguagem ofensiva ou situações que possam causar medo ou forte impacto emocional. A partir da identificação desses elementos, é definida a faixa etária adequada para cada fase do desenvolvimento, como destaca o coordenador de políticas de classificação indicativa audiovisual, Eduardo Nepomuceno.
5: Cada um desses grandes eixos tem critérios específicos para cada faixa etária. Em razão desses conteúdos identificados, é que a gente consegue chegar numa faixa etária indicada para cada momento do desenvolvimento das crianças e dos adolescentes.
3: A classificação indicativa de obras audiovisuais funciona como um instrumento de proteção aos direitos de crianças e adolescentes. A neuropsicóloga Renata Nunes destaca como a indicação da idade tem a ver com a compreensão da criança em certas fases da infância.
6: Elas são orientadas por essas fases do desenvolvimento, para que ela não tenha acesso a conteúdos que ela ainda não está pronta emocionalmente, mas isso tudo não precisa ser inflexível. Os pais precisam entender quem são seus filhos.
3: Para avaliar qual a classificação indicativa de uma obra do circuito comercial, é atribuída uma faixa etária. Além disso, há uma mensagem que diz os principais temas presentes na obra. Para vídeos disponíveis em plataformas de streaming, a própria plataforma realiza a autoclassificação seguindo os parâmetros estabelecidos. Reportagem Márcia Fernandes.
2: Hoje o Brasil conquistou um novo reconhecimento internacional para a cultura.
1: O Teatro Amazonas em Manaus e o Teatro da Paz em Belém passaram a integrar a lista do Patrimônio Mundial da Unesco.
2: Com isso, o país chega a 26 bens reconhecidos pela organização.
1: Os dois monumentos já eram tombados pelo Instituto do Patrimônio Histórico e Artístico Nacional, o IFAM, desde os anos 1960.
2: Conheça um pouco da história desses dois monumentos na reportagem de Luana Karen.
7: Foi durante o ciclo da borracha, período em que a extração do látex deu impulso para um grande crescimento econômico da região norte, que surgiram os teatros

0: Amazonas, em Manaus, e da Paz, em Belém. Era fim do século XIX e a riqueza produzida pelo chamado ouro branco despertou nas elites da época o desejo de reproduzir no coração da maior floresta tropical do mundo o requinte das grandes capitais europeias. Teatro da Paz, em 1878. Inspirado na arquitetura neoclássica italiana, tornou-se símbolo da prosperidade da capital paraense, então principal porta de saída da borracha para o mundo. Quase duas décadas depois, em 1896, foi a vez do Teatro Amazonas abrir as portas em Manaus. De estilo renascentista, o edifício preserva até hoje parte da arquitetura e decoração originais. Embora inspirados na estética europeia, os dois monumentos incorporaram referências amazônicas, pinturas, madeiras nobres e elementos decorativos da região. Ajudam a contar a história do encontro entre a cultura local e as influências trazidas do outro lado do Atlântico. O compositor brasileiro Carlos Gomes chegou a se apresentar no Teatro da Paz, mas não conseguiu ver o Amazonas inaugurado. Morreu três meses antes, sendo homenageado na pintura que representa a ópera, no teto do Teatro Manauara. Aliás, marcados pelos concertos clássicos, apresentações de balé e óperas, os espaços também se abriram à cultura popular. Nomes como Milton Nascimento e Roger Waters passaram pelo Amazonas, que recebeu até uma visita inusitada em 1997 das Spice Girls, no auge da carreira. Agora, mais de um século depois de terem sido erguidos como símbolos da riqueza da borracha, os teatros da Amazônia ganharam um novo significado. O de patrimônio de toda a humanidade. O presidente do IFAM, Instituto do Patrimônio Histórico e Artístico Nacional, Davidson Guzmão, destacou que a medida também é um reconhecimento da cultura produzida pela região amazônica.
1: A Amazônia, para além do paradigma do meio ambiente e do patrimônio natural, é também reconhecida pela sua produção cultural, pela sua produção artística e pelos circuitos culturais que os teatros engendram.
0: Os teatros Amazonas e da Paz foram tombados pelo IFAM na década de 1960. Agora passam a figurar juntos na lista do Patrimônio Mundial Cultural da Unesco, a Organização das Nações Unidas para a Educação, a Ciência e a Cultura, com o nome Teatros da Amazônia. Com isso, o Brasil passa a contar com 26 sítios inscritos na lista. Reportagem Luana Karen.
2: A Defesa Civil Nacional segue prestando apoio humanitário aos municípios do interior de São Paulo. A região foi atingida por fortes chuvas na última sexta-feira, dia 24.
3: No sábado, foi reconhecida a situação de emergência dos municípios de Taquaritinga, Ribeirão Preto e Dumont.
2: Com a medida, as prefeituras podem solicitar recursos federais para ações de socorro, assistência humanitária à população afetada e recuperação das áreas atingidas.
3: Foram realizadas também visitas aos municípios de Guariba e Dumont para levantamento dos danos.
2: O diretor do Departamento de Assistência Humanitária do Ministério da Integração e do Desenvolvimento Regional, Wesley de Almeida Felinto, deu detalhes da ação.
4: Prosseguimos depois ao município de Guariba, o mais afetado da região, e sentamos com a Defesa Civil do município para iniciarmos o processo de reconhecimento federal e as orientações junto ao setor de engenharia e inspeções em campo para orientação quanto às ações de assistência humanitária, restabelecimento dos serviços essenciais e recuperação. Neste momento, a gente se encontra no município de Dumont, finalizando também o reconhecimento federal para posterior envio à Defesa Civil Estadual de São Paulo, e a equipe de engenharia está em campo, visitando ainda algumas áreas afetadas no município de Dumont.
3: E um alerta pelo celular informa se onde você vive corre algum risco de evento climático intenso, sejam chuvas ou incêndios.
2: Com esse aviso, é possível se prevenir contra desastres.
5: A Defesa Civil Nacional oferece os

0: serviço gratuito para envio de alertas sobre situações de emergência diretamente ao celular. As mensagens podem avisar sobre chuvas intensas, alagamentos, deslizamentos de terra, incêndios florestais, tornados e outros riscos. O cadastro pode ser feito por SMS, WhatsApp ou Telegram. Para receber por mensagem, basta enviar o CEP da localidade de interesse para o número 40199. No WhatsApp, é necessário iniciar uma conversa com o número 61 20 34 4611 e seguir as orientações do assistente virtual. No Telegram, basta procurar por Defesa Civil Alertas, enviar a mensagem Olá e concluir o cadastro. Também é possível receber avisos automaticamente pela TV por assinatura, pelos alertas públicos do Google e pela tecnologia Cell Broadcast, disponível em aparelhos compatíveis conectados às redes 4G e 5G. Nesses casos, não é necessário fazer cadastro. Natália Koslick, para a Voz do Brasil.
1: Foram as notícias do governo federal.
2: Fique agora com as notícias do Poder Judiciário e do Congresso Nacional. Boa noite.
1: Boa noite, bom fim, boa noite, até amanhã.
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5: Ministro aposentado Otávio Galotti é velado no Supremo Tribunal Federal com a presença de ministros, autoridades e familiares. TSE realiza a Semana Nacional do Sistema Eletrônico de Votação entre 3 e 9 de agosto. STJ decide que prazo de 90 dias para indenização em proteção veicular é válido. Boa noite, eu sou Marcela Luiza. O Supremo Tribunal Federal decretou luto oficial de 3 dias pelo falecimento do ministro aposentado Otávio Galotti, que morreu ontem, aos 95 anos. Nesta segunda-feira, houve o velório no Salão Branco do Tribunal, com a presença de ministros, autoridades e familiares. O presidente do STF, ministro Edson Fachin, destacou o papel de Galotti na magistratura brasileira.
6: Recordar o ministro Galotti. Não evocamos apenas o integrante da história deste tribunal. Evocamos uma determinada compreensão da magistratura, aquela que reconhece que autoridade moral precede a autoridade jurídica, que a legitimidade das decisões repousa antes de tudo na integridade daqueles que a proferem. A morte interrompe uma biografia, mas não alcança um legado. As decisões permanecem nos livros, os ensinamentos permanecem na memória de todos nós. O exemplo permanece nas instituições.
5: Nascido no Rio de Janeiro em 1930, Otávio Galotti formou-se em Direito em 1953. Foi integrante do STF entre 1984 e 2000, sendo presidente da Corte de 93 a 95. Também presidiu o Tribunal Superior Eleitoral entre 1994 e 1996 e teve papel relevante na consolidação da jurisprudência constitucional durante os primeiros anos de vigência da Constituição de 88. O sepultamento está marcado para amanhã, no Rio de Janeiro. Tribunal Superior Eleitoral realiza a primeira edição da Semana Nacional do Sistema Eletrônico de Votação de 3 a 9 de agosto. RIMAC Souto.
7: O objetivo é aproximar a justiça eleitoral da sociedade e ampliar o conhecimento sobre o funcionamento, a segurança, a transparência e a auditabilidade da urna eletrônica. O lançamento da Semana Nacional do Sistema Eletrônico de Votação será feito pelo presidente do TSE, ministro Cássio Nunes Marques, durante a sessão plenária de abertura do segundo semestre forense de 2026, na próxima segunda-feira, dia 3 de agosto. A iniciativa envolve todos os tribunais regionais eleitorais do país, com ações como visitas a escolas, demonstrações da urna eletrônica, palestras, exposições e distribuições de materiais informativos oficiais sobre o processo eleitoral, A programação termina no domingo, dia 9 de agosto, com a Corrida pela Democracia, no Autódromo Nelson Piquet, em Brasília.
5: Para a terceira turma do STJ, é válida a cláusula de contratos de proteção patrimonial mutualista, que estabelece prazo de até 90 dias úteis para o pagamento de indenização após um prejuízo. Tiago Gomide.
8: Os ministros analisaram o caso de um associado de uma cooperativa de transportes de Goiás que teve veículo roubado e questionou a demora no pagamento da indenização. O colegiado entendeu que os contratos de proteção patrimonial mutualista têm características diferentes dos seguros tradicionais e, por isso, não se aplicam automaticamente às regras da SUSEP, que estabelecem um prazo de até 30 dias para seguradoras. Segundo o relator do caso, ministro Ricardo Vilas Boas Cueva, a Lei Complementar 213 de 2025 passou a prever a fiscalização dessas operações pela SUSEP, mas ainda não há uma regulamentação específica para esse tipo de contrato.
5: Estão abertas as inscrições para o mutirão da 16ª Semana Nacional da Execução Trabalhista. Rocine Gomes.
9: Essa é uma forma mais radical de fazer com que a decisão judicial seja cumprida e que tudo o que é devido seja pago. Com o slogan Seu Direito por Inteiro, a iniciativa, marcada para o período de 14 a 18 de setembro em todo o Brasil, é um esforço concentrado para localizar bens de devedores, incentivar acordos e dar mais celeridade ao pagamento dos créditos trabalhistas. Para outras informações sobre a 16ª Semana Nacional da Execução Trabalhista, acesse csjt.jus.br.
5: 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Uma boa noite e até amanhã.
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1: Eu sou Paula Groba.
2: E eu sou Ricardo Nakaoka.
1: E estes são os destaques de hoje do Jornal do Senado, que começa agora.
2: Comissão de Relações Exteriores vai acompanhar medidas do governo contra a tarifaço dos Estados Unidos.
1: Nova lei permite venda de spray de pimenta para mulheres.
2: Senado aprova projetos para fortalecer a recuperação ambiental e a economia circular.
1: Boa noite.
2: Boa noite.
1: As novas tarifas impostas pelos Estados Unidos a produtos brasileiros acendeu um alerta no Senado.
2: A Comissão de Relações Exteriores quer avaliar a resposta do governo e possíveis medidas do Congresso. O tema será debatido pelo colegiado, que solicitou informações sobre as ações do Brasil diante desse novo cenário. Repórter Márcio Maturana.
3: O presidente da Comissão de Relações Exteriores, senador Nelsinho Tradi, do PSD de Mato Grosso do Sul, enviou um pedido de informações ao Ministério do Desenvolvimento, Indústria, Comércio e Serviços sobre a estratégia do Brasil em relação às novas tarifas de 25% impostas pelo presidente dos Estados Unidos, Donald Trump, sobre produtos brasileiros. Uma das perguntas é sobre a possível aplicação da Lei da Reciprocidade Econômica, aprovada pelo Congresso em 2025.
4: O Congresso aprovou essa legislação e agora cabe ao Senado acompanhar a sua implementação. Precisamos entender se os instrumentos criados são suficientes para enfrentar uma situação como essa e, se necessário, discutir aperfeiçoamentos. Sempre com base em critérios técnicos e na proteção da economia brasileira.
3: As novas tarifas de Trump alcançam 3 mil itens, o que significa 18% das exportações brasileiras para os Estados Unidos, segundo cálculos do Ministério do Desenvolvimento. Isso corresponde a 37,6 bilhões de reais, com base nas exportações de 2024, antes dos primeiros tarifaços. No mesmo dia em que começou o novo tarifaço, 22 de julho, o presidente Lula assinou uma medida provisória criando o Plano Brasil Soberano 3, que abre 18 bilhões e meio de reais em linhas de crédito com juros subsidiados para exportadores. Também nessa data, Lula sancionou uma lei derivada de outra medida provisória que criou linhas de financiamento no Plano Brasil Soberano, com expansão apresentada pelo Congresso Nacional para setores estratégicos. O objetivo do pedido de informações

0: Segundo Nelson Tradi, é oferecer aos senadores informações técnicas para eventuais iniciativas legislativas.
1: A Comissão de Relações Exteriores não substitui o Executivo na condução da política comercial, mas pode contribuir para a construção de soluções e acompanhar a atuação do governo. Foi isso que fizemos, desde o início.
0: No dia 4 de agosto, o grupo de trabalho criado pela Comissão de Relações Exteriores vai discutir novos mercados para as exportações brasileiras com representantes do governo e do setor privado, priorizando questões sobre proteínas de origem animal.
2: A proposta, que cria medidas de apoio às empresas brasileiras afetadas pelo tarifaço dos Estados Unidos, é uma das 32 medidas provisórias que aguardam votação no Congresso. Na próxima semana, o Congresso Nacional retoma os trabalhos e entre as propostas pendentes estão também a que prevê subsídios para combustíveis e a chamada taxa das blusinhas, que alterou as regras de tributação das compras internacionais de pequeno valor. As medidas provisórias têm efeito imediato, mas precisam ser aprovadas pelo Congresso para virar em lei. Se não forem votadas em até 120 dias, perdem a validade.
3: Também aguarda análise o novo Desenrola Brasil, voltado à renegociação de dívidas de pessoas físicas, microempresas e estudantes. O programa permite que devedores com renda mensal de até R$ 8.105 refinanciem dívidas de até R$ 15.000 por banco, com juros de até 1,99% ao mês. Para o senador Paulo Paim, do PT do Rio Grande do Sul, a iniciativa contribui para a recuperação da economia e o alívio do orçamento das famílias. A medida provisória ainda depende da instalação da comissão mista para começar a ser analisada e depois seguir para a Câmara e o Senado.
4: Trata-se de uma medida concreta que oferece condições reais para que as pessoas saiam do sufoco financeiro. É uma forma de devolver dignidade a quem mais precisa, aliviando o orçamento das famílias e permitindo que voltem a planejar suas vidas com mais segurança.
2: Mulheres vítimas de violência passam a ter uma nova forma de autodefesa prevista em lei. Foi sancionada a norma que autoriza a venda de spray de pimenta para uso civil feminino, com regras para a compra e a utilização da substância.
3: A lei foi sancionada em meio ao aumento de casos de violência contra a mulher no país. Repórter Patrícia Oliveira.
5: A nova lei sancionada pelo presidente Lula permite a comercialização, aquisição e posse do spray de pimenta para a defesa pessoal das mulheres com mais de 18 anos. Esse spray provoca ardência intensa nos olhos, na pele e nas mucosas e assim pode conter temporariamente o agressor. O uso dessa substância até então era restrito às forças de segurança pública e às forças armadas. O estabelecimento que comercializar o spray deverá manter o registro da venda e a identificação da compradora pelo prazo de 5 anos. O senador Laércio Oliveira, do Progressistas de Sergipe, foi o relator do projeto aprovado no Senado que deu origem à lei. Para ele, a nova lei vai ajudar na proteção da integridade física, psicológica e sexual das mulheres.
6: Essas práticas de feminicídio que a gente tem ouvido todos os dias nos deixam atônitos e muito preocupados, e a gente precisa criar mecanismos de segurança, de proteção da própria mulher.
5: Um regulamento deverá definir as especificações técnicas do spray, os limites de capacidade da embalagem, a concentração da substância e os padrões de segurança do conteúdo.
2: E a Comissão de Direitos Humanos aprovou uma recomendação ao Ministério da Saúde para agilizar o atendimento de crianças com fissura lábio-palatina pelo SUS. A proposta prevê que o tratamento especializado comece em até 30 dias após o diagnóstico.
3: A indicação recomenda o prazo máximo de 1 mês entre o diagnóstico e o início do tratamento. A fissura lábio-palatina atinge 1 em cada 650 recém-nascidos no Brasil e pode comprometer a alimentação, a fala e a audição. A senadora Damares Alves, do Republicanos do Distrito Federal, destacou que o atendimento precoce reduz complicações. O tratamento inclui cirurgias e acompanhamento multiprofissional. A recomendação segue agora para análise do Ministério da Saúde.
2: Reciclagem de baterias de carros elétricos e restauração de seringais na Amazônia. Esses foram alguns dos temas de projetos aprovados na Comissão de Meio Ambiente nesse primeiro semestre.
3: Um projeto que aumenta a pena para maus tratos a animais também foi aprovado pelo colegiado. Repórter César.

0: Mendes.
1: Recuperação florestal, economia circular e agricultura regenerativa foram temas de projetos aprovados na Comissão de Meio Ambiente. Relator da proposta que cria a Política Nacional de Revitalização dos Seringais Amazônicos, agora em análise na Comissão de Agricultura, o senador Beto Faro, do PT do Pará, disse que o declínio da atividade seringueira trouxe degradação ambiental.
2: O projeto oferece uma resposta a esses desafios ao incentivar a recuperação e revitalização dos seringais nativos.
1: Já o projeto que estabelece regras para reciclagem e rastreabilidade de baterias de veículos elétricos e híbridos é do senador Jacques Wagner, do PT da Bahia, mas o texto aprovado foi o do substitutivo do senador Confúcio Moura, do MDB de Rondônia.
3: A Política Nacional de Circularidade de Baterias é fundamental para acompanhar a evolução da mobilidade elétrica.
1: Também foram aprovadas pelo colegiado as políticas nacionais de fomento à agricultura regenerativa, do senador Sérgio Petecão, do PSD do Acre, e de desenvolvimento sustentável da pesca, do senador Alessandro Vieira, do MDB de Sergipe, além do aumento da pena para maus-tratos a animais, proposta pelo senador Confúcio Moura.
4: E o Brasil passou a proibir a produção e a comercialização de alimentos obtidos por meio da alimentação forçada de animais. A lei, sancionada pelo presidente Lula, entra em vigor em 180 dias e atinge principalmente o foie gras, produzido a partir do fígado de patos e gansos submetidos à ingestão forçada de alimentos.
0: A norma teve origem em um projeto do senador Eduardo Girão, do Novo do Ceará. Quem descumprir a lei estará sujeito às penalidades previstas na Lei de Crimes Ambientais, como detenção, multa e sanções administrativas. Com edição de Paula Groba e trabalhos técnicos de Eliseu Caires, o Jornal do Senado fica por aqui. Acompanhe agora as notícias da Câmara dos Deputados. Boa noite.
4: Boa noite e até amanhã.
5: Câmara dos Deputados.
6: Câmara pode tornar imprescritível crime sexual contra menores de 12 anos.
7: Proposta amplia a bolsa permanência do ProUni para alunos de meio período.
6: Deputados obrigam elaboração do plano de assistência social a cada década.
8: Boa noite. A Câmara aprovou proposta que obriga o governo a elaborar o plano de assistência social a cada 10 anos. A repórter Maria Neves tem mais detalhes sobre o texto que já foi encaminhado ao Senado.
9: A Comissão de Constituição e Justiça da Câmara dos Deputados aprovou o projeto que obriga o Poder Executivo a elaborar periodicamente o Plano Decenal de Assistência Social. Pelo texto da deputada Laura Carneiro, do PSD do Rio de Janeiro, a cada 10 anos o poder público deve prever metas e estratégias para melhorar o atendimento à população mais vulnerável. Laura Carneiro explica que o país conta atualmente com um plano de assistência com vigência entre 2016 e 2026. No entanto, ao contrário do que ocorre na educação, a elaboração do planejamento decenal ainda não é obrigatória por lei. Na opinião da parlamentar, estabelecer metas e diretrizes claras é fundamental para garantir a estabilidade das políticas de assistência social.
10: Em última análise, o mais importante é manter os programas de assistência social. Já é uma prática recomendada pela LOAS e agora a gente vai torná-la obrigatória. Esse plano decenal vai fortalecer as políticas públicas e evitar que a gente tenha qualquer tipo de retrocesso quando se avança numa política que atingiu aquelas determinadas metas.
9: A proposta aprovada determina que as metas do Plano Decenal de Assistência Social sejam elaboradas com base nos dados oficiais do Sistema Único de Assistência Social. Ainda de acordo com o texto, o Conselho Nacional de Assistência Social será responsável por aprovar e acompanhar os resultados do planejamento em conjunto com o governo federal. Da Rádio Câmara de Brasília, Maria Neves.
5: Comissões.
6: presidente da Comissão de Previdência, Assistência Social, Infância, Adolescência e Família, Bruno Ganem, do Podemos de São Paulo, faz um balanço positivo dos trabalhos do colegiado. Para ele, a estratégia de priorizar projetos de consenso permitiu destravar votações e acelerar a análise de propostas.
11: Em comum acordo entre todos os membros, a gente buscou priorizar as

0: pautas consensuais e tem sido uma experiência muito bem sucedida. Quero inclusive parabenizar todos os membros pela forma com que permitiram que a gente buscasse esses projetos de consenso, e o que a gente descobriu é que são centenas de projetos que todo mundo é favorável, mas por uma ou outra razão acaba ficando parado, porque a gente perde muito tempo olhando aquilo que não é consenso.
1: Bruno Ganem afirma que a comissão está perto de zerar a fila de projetos consensuais, muitos deles voltados à proteção de crianças e adolescentes. O deputado também destaca avanços na pauta previdenciária a partir da construção de convergências entre os parlamentares.
2: Educação.
3: Avança na Câmara projeto que amplia a bolsa permanência do ProUni para estudantes de meio período. O texto foi aprovado na Comissão de Educação, como informa a repórter Júlia Lopes.
4: Estudantes matriculados em cursos de meio período poderão passar a ter acesso à bolsa permanência do programa Universidade para Todos, o ProUni. O projeto do deputado Túlio Gadelha, do PSD de Pernambuco, foi aprovado na Comissão de Educação da Câmara dos Deputados. Atualmente, a legislação prevê o benefício apenas para estudantes de cursos presenciais em período integral, com carga horária mínima de 6 horas diárias. Na prática, a proposta retira o critério de carga horária mínima do curso de graduação para a concessão da bolsa. O programa Bolsa Permanência é um auxílio financeiro mensal destinado a estudantes de graduação em situação de vulnerabilidade socioeconômica. O objetivo é evitar a evasão universitária, ajudando no pagamento de despesas como moradia, alimentação e transporte. O valor atual da bolsa é de R$ 700 e atende bolsistas do ProUni com renda familiar por pessoa de até um salário mínimo e meio. O relator da proposta, deputado Pedro Kizai, do PT de Santa Catarina, também incluiu no texto aprovado que o Ministério da Educação poderá exigir frequência e aprovação dos estudantes para a garantia do benefício.
5: Nós deixamos aberto e claro na lei que o Ministério da Educação vai exigir frequência, aprovação. Por quê? Porque se ele está recebendo dinheiro público do ProUni e mais uma bolsa permanência, ele agora precisa o quê? Dar conta do recado, como a gente diz. Dar conta, estudar, frequentar, aprovar e se profissionalizar.
4: A proposta que amplia o acesso à bolsa permanência para estudantes de graduação em cursos de meio período, segue agora para análise na Comissão de Finanças e Tributação da Câmara dos Deputados. Da Rádio Câmara de Brasília, Júlia Lopes.
1: Rafael Brito, do MDB de Alagoas, defende a ampliação do programa Pé de Meia para todos os estudantes do ensino médio da rede pública, sem restrições de renda. O deputado argumenta que a permanência na escola é um desafio que vai além da condição socioeconômica das famílias.
3: Rafael Brito afirma que a experiência do programa Cartão Escola 10 em Alagoas inspirou o Pé de Meia e contribuiu para reduzir a reprovação e a evasão escolar. Ele acredita que a universalização do benefício fortalece a educação e incentiva mais jovens a concluírem o ensino médio.
6: E quando a gente criou aqui em Alagoas, a gente criou o programa de forma universal. Todo aluno que está matriculado no ensino médio das escolas públicas de Alagoas recebem o cartão Escola 10, o que fez com que a nossa taxa de reprovação caísse, o que fez com que o percentual de estudantes em atraso caísse e o que fez principalmente com que Alagoas pudesse praticamente dobrar o número de concluintes no ensino médio por ano. Antes de existir o programa, em Alagoas se formavam aproximadamente 26 mil estudantes e no ano passado se formaram 47 mil estudantes.
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2: Saúde.
1: Comissão de Saúde aprovou a exigência de desfibriladores em locais de grande circulação. A repórter Sofia Peçanha traz mais informações sobre a proposta.
7: A Comissão de Saúde aprovou o projeto que torna obrigatória a presença de desfibriladores externos automáticos em locais de grande concentração de pessoas, ambulâncias e veículos de resgate em todo o país. O desfibrilador serve para aplicar choques elétricos controlados que ajudam a restabelecer o ritmo normal do coração.

0: internação em caso de parada cardiorrespiratória. O texto aprovado reúne 11 propostas que tratavam da instalação de desfibriladores em diferentes locais. Por isso, o relator, o deputado Dr. Luiz Ovando, do PP do Mato Grosso do Sul, optou por estabelecer critérios mais objetivos para definir os locais obrigados a disponibilizar os equipamentos. A medida valerá para eventos artísticos, esportivos e comerciais com circulação superior a 1.000 pessoas por dia, além de aeroportos, portos, rodoviárias e estações ferroviárias. O texto também inclui trens, aeronaves e embarcações com capacidade para 500 ou mais passageiros, academias com pelo menos 1.000 alunos matriculados e ainda ambulâncias e veículos de resgate. Durante a votação da comissão, o deputado Luiz Ovando, que é cardiologista, destacou que a presença dos equipamentos pode ser decisiva em casos de parada cardíaca.
1: Sua disponibilização será fundamental para permitir a rápida intervenção em casos da parada cardíaca, o que aumenta as chances de sobrevivência da vítima. A presença do aparelho, combinado com o treinamento do pessoal para seu uso, pode salvar vidas.
0: Pelo projeto, os responsáveis pelos estabelecimentos deverão adquirir os aparelhos, garantir sua manutenção e disponibilizar profissionais capacitados para realizar manobras de reanimação cardiopulmonar e operar o equipamento. Além disso, os desfibriladores deverão permanecer acessíveis durante todo o período de funcionamento dos locais que recebem público. Em caso de descumprimento, o texto prevê advertência na primeira autuação, multa de R$5.000 e possibilidade de interdição do estabelecimento. A multa poderá ser dobrada em caso de reincidência. O projeto que torna obrigatória a disponibilização de desfibriladores cardíacos em locais de grande concentração de pessoas será analisado pela Comissão de Constituição e Justiça. Da Rádio Câmara de Brasília, Sofia Peçanha.
2: Desenvolvimento Regional.
3: Maria do Rosário, do PT, defende a aprovação de projeto de sua autoria que cria regiões de insegurança hídrica no Rio Grande do Sul. Ela argumenta que a metade sul do estado enfrenta secas recorrentes com falta de água potável para a população e para a agricultura familiar.
4: Para resolver essa situação de cada ano novos decretos de emergência, nós queremos que a metade sul do Rio Grande do Sul, onde a seca tem se instalado a cada ano, ela seja declarada como uma área de insegurança hídrica. Essa proposta, ela vem de acordo com os objetivos do Milênio das Nações Unidas, que diz que a segurança hídrica é um dos princípios para garantia da qualidade de vida. E a prevenção exige a gente atuar sobre as mudanças climáticas de forma a termos infraestrutura adequada na capital, Porto Alegre, nas grandes cidades e nas pequenas também.
5: Maria do Rosário elogia o esforço do governo federal no socorro ao Rio Grande do Sul, especialmente após as enchentes que atingiram o estado em janeiro de 2024. Ela também defende investimentos em infraestrutura, defesa civil e recuperação ambiental contra os impactos das mudanças climáticas.
3: Projeto de Zé Silva, do União de Minas Gerais, proíbe a reconstituição de leite em pó importado para a produção de alimentos para o consumo humano. Segundo o deputado, a ideia é proteger mais de 1 milhão de produtores rurais que enfrentam uma queda no preço do leite.
6: O produtor não precisa de favor do Congresso Nacional, não precisa de favor do governo, ele precisa de respeito. E esse respeito é a aprovação do meu projeto, que já temos já um efeito prático no Paraná. Já foi proibido por uma lei estadual e já no primeiro mês reduziu a importação da metade de leite que o Paraná importava. Então está claro que é preciso aprovar esse projeto.
5: Zé Silva argumenta que a proposta pretende reduzir os impactos da importação de leite em pó sobre a cadeia produtiva nacional. O projeto já foi aprovado na Comissão de Agricultura e aguarda análise na Comissão de Constituição e Justiça.
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0: aprova aumento de pena para responsáveis legais nos casos de homicídio contra menores com deficiência. A repórter Silvia Munhato tem mais detalhes da medida.
1: A Comissão de Defesa dos Direitos das Pessoas com Deficiência aprovou o projeto que aumenta a pena para pais, mães ou responsáveis legais que praticarem homicídio contra crianças e adolescentes com deficiência. O relator na comissão, deputado Márcio Onaiser, do Solidariedade do Maranhão, defendeu a mudança.
2: Justifica-se a opção pela instituição de uma circunstância qualificadora por serem os pais e responsáveis aqueles com maior obrigação de zelar pela proteção e pelo desenvolvimento de crianças e adolescentes com deficiência.
1: O deputado especificou que a pena será de 12 a 30 anos de reclusão, acrescida de duas causas de aumento, um terço até a metade pela deficiência e dois terços pela autoridade do agente. O projeto que aumenta a pena de responsáveis legais que praticam homicídio contra crianças e adolescentes deverá ser analisado agora pela Comissão de Previdência, Assistência Social, Infância, Adolescência e Família. Da Rádio Câmara de Brasília, Silvia Munhato.
3: Transportes. Kim Kataguiri, do Missão de São Paulo, é um dos autores da proposta que limita a alíquota máxima do IPVA a 1% do valor do veículo. O objetivo, segundo o deputado, é tentar tornar a carga tributária mais justa.
4: Então, o governador, a Assembleia Legislativa, vai poder decidir entre 0% a 1% do valor venal do veículo, e a principal base de cálculo passa a ser o peso do veículo e o seu impacto ambiental. A gente se espelhou na legislação do Japão, de alguns países europeus e de alguns estados dos Estados Unidos, que consideram que o peso, ele é uma forma justa de se calcular o tributo sobre o veículo, porque quanto mais pesado o veículo, maior o impacto dele sobre o asfalto e maior a necessidade de manutenção das vias.
0: A proposta de Kim Kataguiri prevê compensar a redução da arrecadação com cortes de despesas do poder público, como a limitação de gastos dos legislativos e de publicidade institucional. Para o deputado, a medida aumenta a receita pública sem criar mais impostos.
3: Segurança Pública. Avança na Câmara a proposta que torna imprescritíveis crimes sexuais contra menores de 12 anos.
0: Conheça detalhes da matéria na reportagem de Paula Bittar.
5: A Comissão de Constituição e Justiça da Câmara aprovou a proposta de emenda à Constituição que torna crimes sexuais cometidos contra menores de 12 anos de idade imprescritíveis. Hoje, por exemplo, o crime de estupro de vulnerável prescreve em 20 anos e a contagem para a prescrição começa a partir dos 18 anos da vítima, a não ser que a ação penal já tenha sido iniciada em data anterior. A relatora na comissão, deputada Júlia Zanatta, do PL de Santa Catarina, avaliou que a proposta fortalece a dignidade e a integridade sexual das crianças. Ela também citou um caso recente para defender a importância da medida.
6: Uma notícia muito triste vinda do Ceará: uma bebê de 10 meses morreu porque foi estuprada por dois homens, um de 22 anos. E me surpreende estupro contra vulneráveis não ser ainda imprescritível.
5: A proposta que torna crimes sexuais cometidos contra menores de 12 anos de idade imprescritíveis ainda precisa ser analisada por uma comissão especial e depois segue para apreciação do plenário, onde precisará ser votada em dois turnos. Outra proposta aprovada pela CCJ foi projeto que determina a monitoração eletrônica dos condenados em primeira instância pelo crime de estupro de vulnerável. De acordo com o Código Penal, o crime de estupro de vulnerável consiste em ter conjunção carnal ou praticar outro ato libidinoso com menor de 14 anos e tem pena de reclusão de 10 a 18 anos. Esse projeto já pode seguir para análise do Senado, a menos que haja recurso para votação antes pelo plenário da Câmara. Da Rádio Câmara, de Brasília, Paula Bittar.
3: Meio Ambiente.
7: Projeto de Felipe Beccari, do Podemos de São Paulo, aumenta a pena para crimes de maus tratos contra animais cometidos com o objetivo de divulgação em plataformas digitais. A proposta busca combater desafios e competições que incentivam esse tipo de violência na internet.
8: A gente vem com esse projeto para poder dar uma contrarresposta, dar uma resposta imediata, né, dizendo que essa crueldade, que com o fim de diversão, com o fim de competição nas plataformas digitais, ela tem que ser freada urgentemente. Então, isso foge daquele habitual dos maus tratos na rua, nas denúncias que a gente atende. Então, esse projeto vem ampliar, dobrar a pena praticamente para quem comete

0: maus-tratos com esse fim. Não porque queria cometer maus-tratos ou porque não gosto do animal, mas simplesmente por uma gincana.
1: A pena atual para maus-tratos a animais pode chegar a 5 anos de prisão. Com a aprovação do projeto, quem cometer o crime com o objetivo de divulgar em plataformas digitais pode ter a pena praticamente dobrada. Felipe Beccari alerta que a prática tem crescido de forma silenciosa, especialmente durante a madrugada.
2: Termina agora o Jornal Câmara dos Deputados, produzido pela Rádio Câmara, com trabalhos técnicos de Wellington Teles e apresentação de Val Monteiro e Márcio Aquilissardi. Uma boa noite para você.
1: Você fica agora com as notícias do Tribunal de Contas da União. Boa noite.
3: Minuto do TCU.
4: O Tribunal de Contas da União avaliou como universidades e institutos federais organizam a área de tecnologia da informação. A auditoria analisou se o modelo adotado garante o funcionamento dos sistemas que apoiam atividades como ensino, pesquisa e gestão. O trabalho identificou problemas como falta de integração entre as instituições, compras feitas de forma isolada e carência de profissionais especializados. A fiscalização também identificou dificuldades para acompanhar os gastos com tecnologia. Para o TCU, as falhas podem aumentar os custos e reduzir a eficiência dos serviços. O tribunal recomendou medidas para ampliar e melhorar o planejamento da área de tecnologia da informação nas instituições. Saiba mais em tcu.gov.br.
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2: Todos os dias, antes de ir para a cama, remova a maquiagem do rosto. Se você não usa maquiagem, pode também limpar a pele. Afinal, a poeira do dia está nos poros e tem que ser retirada para ver a respiração. Passe leite de rosas ou de colônia com algodão.
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2: Último bloco do Infomusic para essa segunda-feira, informações do mundo da música. Chitãozinho e Chororó preparam um novo especial, cuja estreia tá marcada para o dia 3 de outubro na Surrai Music, na capital paulista. Com o título Meninos da Roça, o projeto mais pessoal da carreira de 56 anos da dupla, transforma lembranças da infância, encontro entre amigos e a força da música sertaneja num espetáculo diferente e emocionante. O show é inspirado no audiovisual homônimo, gravado em Aras, em Jariúna, interior paulista, com vários convidados. Alguns deles consagrados, como Almir Sater, Mato Grosso e Matias e Rio Negro e Solimões. No caso do show de estreia, os irmãos vão receber ao palco três nomes da nova geração que participaram do DVD. O cantor Sammy Rico, a dupla Mike e Lian e o grupo Traia Véia. Amanhã tem mais Infomusic, gente. Até lá!
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2: As bolachas de arroz têm se tornado uma das opções mais procuradas entre pessoas que querem beliscar snacks mais leves. Porém, a ausência de calorias do snack não quer dizer que ele seja um alimento 100% saudável. Embora essas bolachas não contenham gorduras trans, conservantes nem corantes e tenham menos de 30 calorias por unidade, é preciso atentar para o fato de que seu ingrediente principal é um carboidrato. O macronutriente age no corpo de acordo com a forma como é preparado. Como as bolachas processadas são de arroz branco e, portanto, contêm pouca fibra e proteína, seu índice glicêmico é muito alto e sua conversão em açúcar no sangue é mais rápida. Isso é notado no seu índice glicêmico 82 IG, enquanto o do açúcar branco puro é 100. Consequentemente, esse pico repentino pode fazer você se sentir lento e com fome novamente. Nesse caso, o baixo valor calórico é acompanhado de baixo valor nutritivo. Isso não quer dizer que as bolachas precisam ser retiradas da sua dieta, mas podem ser substituídas por bolachas de arroz integral, porque a fibra impedirá que os níveis de açúcar no sangue subam rápido demais.
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9: O Ministério Público do Estado de São Paulo entrou com uma ação civil pública contra a startup responsável pelo projeto World ID, a Tools for Humanity. Os promotores pedem uma indenização de 240 milhões de reais por danos morais coletivos e também a interrupção de coleta de íris em troca de recompensas financeiras em São Paulo. Em troca do cadastro biométrico, os voluntários receberam recompensas em criptomoedas, com valores que variavam entre 300 e 700 reais. Mais de 400 mil pessoas em São Paulo participaram do projeto.
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0: 1226. 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

0: Vem, gostou, faz barulho! Muito obrigado, gente, muito obrigado!
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2: A pele, quando não é cuidada corretamente, pode apresentar vários problemas, como ressecamento, provocado pela falta de alimentação natural e hidratação da pele, queimaduras, provocada pela exposição exagerada ao sol, e alterações de coloração, provocada por bronzeamento ou por aparecimento de manchas brancas, ásperas e arredondadas que descamam irregularmente. Sendo assim, é importante adotar tratamentos adequados à sua idade.
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0: disponível na internet o pôster oficial do novo filme de Johnny Depp, Ebenezer e os Fantasmas de Natal. É uma nova adaptação de um conto de Natal e que vai se passar em Londres. Além de Johnny Depp, estão no elenco Tremel Tillman, Ian McKellen, Rupert Grint, Daisy Ridley, Arthur Conte, entre outros.
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4: Eu sei. Não, mas por aqui tá tudo bem também. É, já virei a página. Então fica bem, que eu tô muito bem aqui. Beijo e tchau.

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Queridas irmãs, queridos irmãos, a paz de Jesus. Aqui é Luziane Bahia e está no ar mais um podcast Café com Espiritismo. A mensagem que gostaria de compartilhar tem por título Jesus. É de autoria do Espírito Amélia Rodrigues. Está no livro Primícias do Reino, psicografia de Divaldo Pereira Franco. A poesia da benfeitora analisa a presença de Jesus com a humanidade. Diz ela: convivera entre aquela gente simples, estabelecendo as bases da edificação fraterna para os espíritos. Apagara-se para ministrar humildade e descera para melhor servir. Dispensara intermediários nos seus planos e viera ele mesmo participar dos mínimos preparativos, demorando-se cada dia e a todo instante no mais acendrado desvelo, de modo a infundir, pelo exemplo, as lições firmes do dever e da abnegação. Ele chegara anônimo e partira espezinhado. Legara, porém, aos que ficaram confiantes, a armadura da paciência, as armas do amor e a estratégia do bem incessante e infatigável. Oferecera-lhes os instrumentos desconhecidos até então, da concórdia e da mansidão, e inaugurara um estranho e singular modo de combater, o combate da não-violência. Era singelo pólen, que entretanto fecundaria a humanidade inteira, venceria as distâncias e os tempos. Em seu texto, Amélia também sinaliza e compartilha acerca da repercussão da mensagem de Jesus diante daqueles que viveram seu apostolado, bem como o impacto perante aqueles que tiveram a oportunidade do encontro com Jesus. Narra a benfeitora: homens e mulheres arrancados dos seus quefazeres diários para a incomparável jornada do socorro fraternal. Nem eles mesmos se aperceberam da significação profunda do abandonar tudo e segui-lo. Acarinharam meses a fio estranhas e ingênuas esperanças. Lutaram entre si, disputando primazia. Sonharam quiméricos triunfos. Aspiraram às honrarias banais. Agora, lentamente, aclaradas as interrogações que perturbavam a faculdade de raciocinar e nublavam os seus sentimentos vacilantes, podiam pressentir a elevada responsabilidade de que se encontravam por fim investidos. Escolhera-os de diversas procedências, corações comprometidos com os vários mistérios do dia a dia. A uma mulher habituada aos coxins de sedas e à sedução, oferecera valor e forças para, renovada, ser exemplo vivo da vitória do espírito sobre a carne putrescível. Tocara jactancioso doutor da lei, ensejando-lhe penetração profunda no complexo mecanismo dos renascimentos purificadores. Acenara a um administrador fiel às esperanças do reino, restituindo-lhe a filha enferma em eloquente atestado sobre o valor da saúde espiritual. Os amigos, íntimos comensais de toda a hora, escolhera-os entre as funções modestas do povo, adestrando-os em regime de austera disciplina e incessante afeição para as lutas intermináveis da dedicação sem limite. Jesus lançou os seus ensinamentos no coração da humanidade, nos diferentes solos, tendo a certeza da já fertilidade de alguns e jamais duvidando da inevitabilidade da fertilidade de todos os solos, de todos os corações. Destaca Amélia a permanência constante de Jesus conosco.
em toda parte, Ele tem estado presente. E o simples enunciado do seu nome é vigoroso estímulo para a liberdade e a paz do Espírito. Não triunfando no mundo, Jesus venceu todas as vicissitudes e estabeleceu as balizas do novo mundo da humanidade feliz, em cuja construção estamos unidos todos nós, desencarnados e encarnados, no exercício da aprendizagem e vivência evangélica. E a benfeitora finaliza sua mensagem falando sobre o legado do Evangelho. O Evangelho, a nova ou boa nova, é a mais expressiva história de uma vida, através de outras vidas, iluminando a vida de todos os homens. É a história de um homem que se levanta na história e faz-se maior do que a história, dividindo-a com o seu nascimento, de modo a constituir-se o marco rutilante dos fatos do pensamento universal.

0: a mais comovente história que já se escreveu. O maior amor que o mundo conheceu. O exemplo mais fecundo que jamais existiu. A vida de Jesus é o permanente apelo à mansidão, à dignidade, ao amor, à verdade. Amá-lo é começar a vivê-lo. Conhecê-lo é plasmá-lo na mente e no coração. A vida que comporta a história da nossa vida, eis a vida de Jesus. A perene alegria, a boa mensagem de júbilo, eis o Evangelho. Com gratidão imensa no coração, um grande abraço e até o próximo podcast Café com o Espiritismo.
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2: Atenção você que é fã do Oasis. O novo documentário sobre a banda vai estrear na próxima edição do Festival Internacional de Cinema de Veneza, entre os dias 2 a 12 de setembro. O filme vai acompanhar a reunião inédita dos irmãos Gallagher com a turnê Oasis Live 25. Pra quem é fã, imperdível.
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0: meia-noite e nove.
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2: Olá, ouvintes da Rádio Vox FM, programa seu dia comigo, meteorologista Kátia Braga. Vou falar de terça e quarta, praticamente ao mesmo tempo. O cenário é o mesmo: chuva, tempo severo, chuva em forma de temporais, acompanhada de raios, chuva forte e também volumosa. Chuva forte porque dá aquela chuvarada em curto espaço de tempo. Volumosa é porque é uma chuva constante, então tem chuva para mais de 40, 80 milímetros. Então, assim, 40 nessa terça-feira, mais 40 na quarta, ou até mais pontualmente. Então, muita chuva nessa terça e quarta-feira. A temperatura nessa terça, 20 graus pela manhã e 18 à tarde. À noite, a menor temperatura do dia, 16. Vento moderado em alguns momentos. A quarta-feira, o vento é mais constante e vento mais forte também. 16 graus pela manhã é a temperatura, 22 à tarde e à noite, na madrugada já, 13 graus. À noite, 16. Quinta e sexta, não chove. Eu te desejo excelente e abençoado dia. Saudações meteorológicas.
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5: Pela primeira vez na história, modelos de inteligência artificial gabaritaram a prova da Olimpíada Internacional de Matemática. É a primeira vez que uma inteligência artificial acertou 100% das questões. Os modelos da Huawei e da Dotsnode conseguiram esse resultado incrível. E na edição desse ano, dos 666 participantes, apenas 7 conseguiram gabaritar a prova. No entanto, as questões só foram liberadas para o teste com modelo GA após a conclusão entre os estudantes reais.
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0: meia-noite e 26.
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2: Existe uma teoria que se chama 90-10, onde uma pessoa tem 90% daquilo que você procura em alguém, só que você foca naqueles 10%.

0: 18:32.
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4: José Boto, diretor de futebol do Flamengo, admitiu na última sexta-feira o desejo do clube em contratar o argentino Thiago Almada, que atualmente joga no Atlético de Madrid. Mas por enquanto, nada fechado. É verdade que temos interesse no Thiago, que estamos em conversas com ele. Nada está fechado, o jogador ainda não deu o sim. E se ele vier, virá nas condições que nós queremos. Não temos um poço de petróleo para gastarmos o dinheiro que não existe. Estamos trabalhando nisso. Dizem que o jogador argentino simpatiza com a ideia de jogar no Brasil, no Flamengo.
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3: Humectação no banho. Escolha uma máscara, adicione de 3 a 4 gotas, dependendo do comprimento do cabelo, de um óleo de reparação, como argan e macadâmia, que são ótimos. Misture bem e aplique a partir de 4 dedos da raiz. Desembaraça e deixe agir de 5 a 10 minutos. Enxague bem. Você pode incluir esse truque no cronograma capilar.
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4: Familiares da cantora Bonnie Tyler anunciaram que os fãs poderão prestar uma última homenagem à cantora do hit Total Eclipse of the Heart. A cerimônia em sua memória será realizada no dia 17 de agosto e será transmitida ao vivo pelo site oficial da cantora. E antes dessa cerimônia principal, uma outra homenagem será realizada no dia 15 de agosto, quando o cortejo vai passar pela região de Mumbles, onde Bonnie viveu por muitos anos.
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0: Obrigado.
1: Segundo uma investigação preliminar da Comissão Europeia, o TikTok não está garantindo a segurança de menores. As definições de conta na plataforma expõem as contas e os conteúdos dos menores de forma ampla demais, permitindo que estes optem por tornar as suas contas públicas e que os conteúdos de usuários entre 16 e 17 anos sejam recomendados a outros usuários através de uma seção personalizada. Essa exposição pode resultar em contatos indesejados por parte de potenciais autores de abusos. E a Comissão Europeia quer que o TikTok ajuste as definições predefinidas das contas públicas de menores.
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1: Hoje é terça-feira e você confere as primeiras informações do dia. O Partido Novo oficializou a candidatura do ex-governador de Minas Gerais, Romeu Zema, à presidência da República durante convenção nacional realizada em Brasília. O evento marcou a entrada formal do partido na disputa pelo Palácio do Planalto nas eleições de 2026. O Novo ainda não definiu quem será o candidato a vice-presidente. Zema afirmou que cogitava convidar o ex-presidente do STF, Joaquim Barbosa, para compor a chapa, mas ponderou que a definição depende de novas conversas. Voltamos em instantes com mais um bloco de notícias.
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0: 12:14.
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0: Muito obrigada.
1: Obrigada.
2: Nessa terça-feira, dia 28, o zagueiro do Internacional, Vitor Gabriel, será julgado pela entrada dura em Gabriel Peck do Cruzeiro na última quarta-feira. A Procuradoria do STJD enquadrou o jogador no artigo 254, parágrafo 3º. Prática de jogada violenta. Ele pode ser punido de 1 a 6 jogos e a pena pode ser agravada caso o atleta atingido permaneça impossibilitado de jogar.
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0: 10:32.
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0: 12:45.
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0: 2:51.
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1: Com mais informações da sua rádio. Os casos da diarreia explosiva continuam aumentando e diante da ameaça de uma doença que pode durar semanas e da incerteza sobre a origem exata da contaminação, muitos consumidores se perguntam, há algo seguro para comer na seção de hortifruti? Autoridades de saúde de Michigan informaram que concluíram mais de 2.000 entrevistas com pessoas infectadas pela doença. Segundo elas, há evidências muito fortes de que produto específico está ligado ao surto, a alface americana cortada e fornecida pela Tyler Farms. A alface contaminada foi servida em algumas unidades da rede Taco Bell. Voltamos em instantes com mais um bloco de notícias.
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2: Olá, sou a professora Paola da Futuro Idiomas e hoje vou contar algumas curiosidades sobre a Inglaterra. A Inglaterra tem uma das monarquias mais antigas do mundo, com mais de 1000 anos de tradição. Os ingleses bebem cerca de 100 milhões de xícaras de chá por dia. É praticamente um ritual nacional. Lá, dirige-se pelo lado esquerdo da rua, e o volante fica à direita do carro. Existem mais de 4 mil castelos espalhados pelo país, muitos ainda abertos para a visitação. Dizem que na Inglaterra você vive as 4 estações em um só dia. O clima é imprevisível e chove frequentemente.
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0: A NFL vai desembarcar no Brasil no dia 27 de setembro. O Baltimore Ravens vai enfrentar o Dallas Cowboys. Esse será o primeiro jogo da história da liga disputado no Rio de Janeiro. O jogo será no estádio do Maracanã. Será o terceiro jogo internacional da NFL.
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0: 3:54.
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1: LeBron James vai jogar no Philadelphia 76ers. O astro da NBA vai assinar um contrato válido por 2 anos, com opção de extensão por mais um. Dizem que LeBron vai receber cerca de US$ 8 milhões. E ele acredita que conseguirá dar um anel de campeão à cidade da Filadélfia.
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1: 3:58.
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4: A Google está comemorando o sucesso de sua inteligência artificial Gemini. Atualmente, são mais de 950 milhões de usuários mensais ativos. E segundo a empresa, sua inteligência artificial vem conquistando um ritmo saudável de novos usuários. Já o chat GPT da rival OpenAI ultrapassou a marca de 1 bilhão de usuários mensais recentemente.
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1: 4:34. 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
1: 4:54. 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

0: Obrigado, cara, pelo convite, pela oportunidade de estar aqui com você num dia tão especial para todos nós, né? Que somos seus amigos, que sabemos o quanto você é um cara do bem, quanto você merece tudo que está acontecendo na sua vida.
1: Sucesso, obrigado, meu irmão. O Pai do Céu te abençoe. Muito bom ter você aqui comigo. Palmas pro Jorge!
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3: De volta com mais informações da sua rádio. Um grave acidente ocorreu em uma praça de pedágio quando um carro colidiu violentamente contra a estrutura. O impacto foi tão forte que o veículo foi arremessado e o teto do local acabou desabando. O motorista envolvido no acidente foi socorrido em estado crítico, mas não resistiu aos ferimentos. Além dele, outras 7 pessoas estavam nos veículos atingidos pela estrutura caída. Todas sofreram apenas lesões leves. As autoridades estão investigando as causas do acidente para determinar se o motorista teve algum mau súbito antes da colisão. Voltamos em instantes com o último bloco de notícias.
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0: Davi, muito obrigado.
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2: Para de tocar isso nessa gaita, guri. Ayrton Machado, ensina esse moleque a tocar o leque-leque dos garotos de ouro.
3: Deixa com

0: que. É isso aí, guri. Aprendeu agora a tradição com teu pai, rapaz?
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3: Olá, ouvintes da Rádio Vox FM. Programa seu dia comigo, meteorologista Kátia Braga. Vou falar de terça e quarta praticamente ao mesmo tempo. O cenário é o mesmo. Chuva, tempo severo. Chuva em forma de temporais, acompanhada de raios. Chuva forte e também volumosa. Chuva forte porque dá aquela chuvarada em curto espaço de tempo. Volumosa é porque é uma chuva constante. Então tem chuva para mais de 40, 80 milímetros. Então, assim, 40 nessa terça-feira, mais 40 na quarta ou até mais pontualmente. Então, muita chuva nessa terça e quarta-feira. A temperatura nessa terça, 20 graus pela manhã e 18 à tarde. À noite, a menor temperatura do dia, 16. Vento moderado em alguns momentos. A quarta-feira o vento é mais constante e vento mais forte também. 16 graus pela manhã é a temperatura, 22 à tarde e à noite, na madrugada já, 13 graus. À noite, 16. Quinta e sexta, não chove. Eu te desejo excelente e abençoado dia. Saudações meteorológicas.
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3: Já está disponível na internet o primeiro trailer do game EA Sports FC 27, que será lançado no dia 25 de setembro. O game estará disponível para PlayStation 4 e 5, Xbox One e Series S e X, Switch, Switch 2 e PC. A principal novidade é o modo The Grounds, uma área aberta criada para que o jogador tenha uma experiência mais social e competitiva.
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5: De acordo com Andros Diodio, ex-empresário e amigo pessoal do cantor George Michael, a canção This Kind of Love, gravada por George e Elton John, e que nunca havia sido concluída, possivelmente será lançada em breve. Mas George ainda precisa da autorização de Elton John.
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Olá pessoal, aqui é Tárcio Rodrigues e o Café com o Espiritismo de hoje é sobre fala de Léon Denis contida na introdução do livro Depois da Morte, quando ele nos diz: a morte é o ponto de interrogação colocado constantemente diante de nós, a primeira das perguntas inumeráveis cujo exame preocupou, causou o desespero das idades, a razão de ser de uma multidão de sistemas filosóficos. Apesar desses esforços do pensamento, a obscuridade pesa ainda sobre nós. Nossa época se agita entre as sombras e o vazio e procura sem encontrar um remédio para seus males. Os progressos materiais são imensos, mas no seio das riquezas acumuladas pela civilização, pode-se ainda morrer de privação e de miséria. O homem não é nem mais feliz, nem melhor. No meio de seus rudes labores, nenhum ideal elevado, nenhuma noção clara do destino sustenta mais. Daí suas quedas morais, seus excessos, suas revoltas. A fé do passado extinguiu-se. O ceticismo, o materialismo substituíram-na, e sob os seus sopros, o fogo das paixões, dos apetites, dos desejos crescem. Convulsões sociais ameaçam-nos. Às vezes, atormentado pelo espetáculo do mundo e as incertezas do futuro, o homem ergue seu olhar para o céu e pergunta-lhe a verdade. Interroga silenciosamente a natureza e seu próprio espírito. Reclama da ciência seus segredos, da religião seus entusiasmos. Nesta reflexão de Denis, trazendo os primeiros contornos da obra Depois da Morte, ele vai nos dizer sobre a morte como o ponto-chave para interpretarmos a nossa própria vida, para entendermos as nossas dores, as nossas destinações futuras e, principalmente, as bases sob as quais conduzimos as nossas ações. Dizendo Denis que nós nos agitamos entre as sombras e o vazio da existência, buscando sem encontrar os remédios para os nossos males atuais, ele nos relembra de algo que é muito comum de nossos tempos. Olhamos para todas as injunções humanas, políticas, sociais, religiosas, filosóficas e científicas. E apesar de todo o progresso feito, nós chegamos à terrível conclusão de que o mundo parece estar retroagindo,

piorando ao invés de melhorar. Mas é o próprio Denis que nos traz a solução deste problema. No fim da fala aqui comentada, ele nos lembra que nós reclamamos da ciência seus segredos, da religião seus entusiasmos. Porque, afinal, a ciência existe como um meio de amenizar todos os males que podem ser evitados. E a religião deve ser para nós o caminho exato para o nosso melhoramento, nossa felicidade e, principalmente, desse entusiasmo que, diante das provas mais rudes, nós ainda conseguimos nos soerguer para seguirmos com fé e confiantes do nosso futuro. Entendendo os propósitos destas duas ferramentas, ciência e religião, entregues por Deus às nossas próprias mãos para que pudéssemos, por nós mesmos, amenizar os males e seguirmos adiante com confiança na vida. Apesar de nos concentrarmos no assunto morte para sempre adentrarmos a ideia de imortalidade da alma, os nossos estudos são sempre os estudos da própria vida, como bem colocado por Jesus quando diz do seu propósito: eu vim para que tenhais vida e vida em abundância, querendo nos dizer que tivéssemos tanta confiança nos nossos destinos e que exercitássemos tanto o nosso bom ânimo, a nossa fé e o nosso amor, para que eles fossem a fonte dessa energia que nos dá uma vontade forte e inabalável diante das dificuldades. Assim nós terminamos com uma frase de Guimarães Rosa, contida no livro Sertão Veredas, que tanto nos lembra as reflexões de Denis acerca de fé, das potências da alma, da vontade e das próprias palavras de Jesus, quando o escritor diz: o correr da vida embrulha tudo, a vida é assim, esquenta e esfria, aperta e daí afrouxa, sossega e depois desinquieta. O que ela quer da gente é coragem. O que Deus quer é ver a gente aprendendo a ser capaz de ficar alegre a mais no meio da alegria e ainda mais alegre no meio da tristeza. Fiquem com Deus e até o próximo episódio do Café com o Espiritismo.

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10: 6:15. Bom dia. Chove em Nova Bassano nesta manhã, na região. 18 graus a temperatura. Um dia de chuva. Temporais quase deixam quase 30 mil pessoas sem luz aqui no estado. Destelhamento de cerca de 200 casas em Osório. Tem alerta para chuva acima de 100 milímetros, inundações e risco de tornado nesta terça-feira. Também a chuva causa diversos estragos em Osório, no litoral. O cenário aponta que Guaíba deve ficar na cota de atenção, mas inundação não é descartada. Então o IMET colocou Rio Grande do Sul sob alerta de perigo para hoje devido à previsão de chuva superior a 100 milímetros por dia. Volume expressivo traz riscos elevados de alagamento, deslizamento de encostas e transbordamento de rio. O cenário é agravado pela continuidade da chuva ao longo da semana. Entre hoje e domingo, os acumulados devem ultrapassar os 200 milímetros em diversas regiões. 7

0: Rios em alerta de inundação. Ibicuí, Ibirapuitã, Santa Maria, Quaraí, Jacuí, Caí e Sinos. Então, risco de temporais. Nossa região aqui, o estado todo está sob alerta, mas a nossa região aqui em específico está em atenção. Tem a região sul, a parte do oeste, centro e sul do estado está em situação de perigo para o dia de hoje. Então tem o alerta, inclusive, dessa chuva intensa aqui também na região e outras partes do estado também, o agravamento. Ontem já teve chuva que trouxe até uma microexplosão lá em Não Metoque, onde destelhou várias casas, trouxe diversos prejuízos, e em seguida a gente vai atualizar essas informações também. Ibirubá, Não Metoque, essa região ali, ao entorno desses municípios, ontem teve um forte temporal. Rio Grande do Sul, que também tem previsões de mais temporais na semana, o dólar sobe a 5,11, Bolsa Brasileira avança com alívio no petróleo, o governo brasileiro aciona a OMC contra tarifaço de Trump e chama as medidas injustificadas e incompatíveis. Também o ministro da Fazenda diz que gasto do governo não explica endividamento público desde 2024. Logo mais tem outras informações, atualizações também, a previsão do tempo, detalhe de como vai se comportar o tempo nessa semana. A princípio hoje e amanhã chuva na quinta e sexta, retorna o tempo firme, o final de semana retorna a chuva aqui no estado. Um geralzão aqui da previsão do tempo, mas vou deixar para a Kátia Braga detalhar logo mais aqui na Vox. 6:17, bom dia.
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3: 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O mercado do boi gordo abriu a semana com alguns negócios acima das referências médias, ainda num ambiente pautado pela dificuldade na composição das escalas de abate, que hoje atendem entre 5 e 7 dias úteis na média nacional. De acordo com analistas, o mercado segue atento ao ritmo diário das exportações, com embarques que chegam a 10,8 mil toneladas diário, um declínio em relação a julho do ano passado. Também o destaque foi para a evidência da melhora do volume embarcado entre uma semana e outra. Uma notícia relevante que o Brasil avança nas tratativas de abertura do mercado para a Coreia do Sul. Uma missão sul-coreana deve chegar ao Brasil em agosto para inspecionar os frigoríficos brasileiros. O mercado atacadista apresenta preços acomodados para a carne bovina. O mercado da soja iniciou a semana em ritmo lento de negociações e queda nas cotações na maior parte das regiões acompanhadas. De acordo com os analistas, Chicago recuou 3% ao longo da sessão, mas o avanço dos prêmios e da moeda norte-americana amorteceram parte do movimento negativo. Os contratos futuros de soja encerraram a sessão em forte baixa na Bolsa de Mercadoria de Chicago, após atingirem na semana passada os maiores níveis em mais de 2 anos. As cotações foram pressionadas por intenso movimento de realização de lucros, acumulando perdas próximas de 3%. Também o mercado aguarda a divulgação do relatório do Departamento de Agricultura dos Estados Unidos sobre as condições das lavouras americanas. A expectativa é de redução no percentual de área classificada entre boas e excelentes, reflexo do calor intenso registrado recentemente num dos principais cinturões produtores americanos. Soja R$ 130 e o milho R$ 60.
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7: 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Agora giro de notícias com as informações da manhã. Cassie Balog traz as manchetes. O Banco Master PGR do Rio de Janeiro garante resgate de investimento do Rio Previdência. Estas e outras informações no giro de notícias.
8: Este é o giro de notícias. Eu sou Cassie Balog e você acompanha os destaques do momento. O governo brasileiro reagiu às declarações do presidente argentino Javier Milei durante a visita a São Paulo. O Itamaraty recebeu o embaixador da Argentina para manifestar repúdio às críticas.

0: críticas de Milei ao presidente Lula, às instituições brasileiras e ao ministro Alexandre de Moraes, além de convocar o representante argentino para esclarecimentos e chamar o embaixador brasileiro em Buenos Aires para consultas. Após o senador Flávio Bolsonaro divulgar informações falsas sobre as urnas, o TSE marcou para 17 de agosto uma nova reunião com embaixadores e representantes internacionais para explicar o funcionamento das urnas eletrônicas e do sistema eleitoral brasileiro. O tribunal reafirma que o sistema é seguro e informa que as eleições de outubro serão acompanhadas por observadores internacionais. A Justiça do Rio de Janeiro garantiu ao Rio Previdência o direito de resgatar R$481.500.000 investidos no Fundo Revolution, ligado ao Grupo Master. A decisão também determina uma auditoria independente e o bloqueio de bens da gestora e de seus diretores para assegurar um possível ressarcimento aos cofres do Fundo de Previdência dos Servidores Estaduais. As fortes chuvas que atingem o Rio Grande do Sul já afetaram quase 60 mil pessoas em 218 municípios, segundo a Defesa Civil. Até o momento, 488 pessoas estão desabrigadas e 762 pessoas desalojadas. O estado segue em alerta para novas chuvas com risco de inundações em diferentes regiões até esta terça-feira. O Teatro da Paz, em Belém, e o Teatro Amazonas, em Manaus, receberam o título de Patrimônio Mundial Cultural da Unesco. A candidatura conjunta dos dois espaços históricos foi aprovada nesta segunda-feira, reconhecendo a importância dos teatros construídos no ciclo da borracha para a cultura e a história da Amazônia e do Brasil. O diretor-geral da OMS afirmou que o risco de um surto de ebola na República Democrática do Congo se espalhar para o restante do mundo é baixo. Apesar de mais de 3 mil casos e cerca de 1.400 mortes desde maio, a Organização Mundial da Saúde destaca que a transmissão ocorre por contato direto e que o maior risco segue concentrado na região africana. O Giro de Notícias é uma produção da Agência Rádio Web. Texto e apresentação, Cassie Balog. Edição, Thiago Pedruzzi.
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1: Olá, ouvintes da Rádio Vox FM, programa seu dia comigo, meteorologista Kátia Braga. Vou falar de terça e quarta praticamente ao mesmo tempo. O cenário é o mesmo: chuva, tempo severo, chuva em forma de temporais, acompanhada de raios, chuva forte e também volumosa. Chuva forte porque dá aquela chuvarada em curto espaço de tempo. Volumosa é porque é uma chuva constante, então tem chuva para mais de 40, 80 milímetros. Então, assim, 40 nessa terça-feira, mais 40 na quarta, ou até mais pontualmente. Então, muita chuva nessa terça e quarta-feira. A temperatura nessa terça, 20 graus pela manhã e 18 à tarde. À noite, a menor temperatura do dia, 16. Vento moderado em alguns momentos. A quarta-feira, o vento é mais constante e vento mais forte também. 16 graus pela manhã é a temperatura, 22 à tarde e à noite, na madrugada já, 13 graus. À noite, 16. Quinta e sexta, não chove. Eu te desejo excelente e abençoado dia. Saudações meteorológicas.
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3: Bom dia. A mensagem do dia de hoje é retirada do livro A Verdade da Vida. Não devemos pensar em fugir do ambiente ou da situação em que estamos. Os diversos acontecimentos que surgem em nossa vida são como disciplinas escolares destinadas a forjar o nosso caráter e aprimorar nossa personalidade e elevar a nossa alma. Aquele que busca comodidade fugindo das disciplinas nunca conseguirá aprimorar a sua personalidade, nunca conseguirá forjar o seu caráter e elevar a sua alma. Somente quando enfrentamos o ambiente e a situação e os vencemos é que podemos fortalecer o nosso caráter e a nossa alma. Devemos nos tornar pessoas capazes de dominar tanto uma situação fácil como uma situação difícil. Portanto, seja o que for que se apresentar para você nesse dia, enfrente essa situação com determinação e fé, porque somente com essa bandeira você conseguirá vencer. Que Deus abençoe hoje o seu dia. Bom dia, muito obrigada.
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5: Vamos lá conferir os resultados dos jogos sorteados ontem. Agora é 7:16, dia da sorte, concurso 1256, números sorteados 28, 13, 19, 23, 27 e 29. Teve um ganhador. 100 mil é a estimativa de prêmio para o próximo concurso. Também ontem teve.

0: ver o sorteio da dupla Sena, concurso 2988, que acumulou números do primeiro sorteio: 5, 12, 31, 37, 42 e 45. Teve um ganhador. Segundo sorteio, números 31, 33, 39, 41, 42 e 48. 150 mil estimativa de prêmio para o próximo concurso. Loto Fácil, concurso 3.746, que acumulou números sorteados: 1, 3, 4, 6, 7, 8, 9, 10, 14, 15, 17, 18, 21, 22 e 24. 15 milhões estimativa de prêmio para o próximo concurso. Loto Mania, concurso 2955, que acumulou números sorteados: 3, 5, 10, 12, 16, 17, 20, 29, 35, 36, 40, 46, 47, 48, 53, 71, 73, 79, 81 e 85. 4 milhões e meio estimativa de prêmio para o próximo concurso. Quina, concurso 7.076, que acumulou números sorteados: 1, 18, 22, 35 e 41. 25 milhões de estimativa de prêmio para o próximo concurso. Super 7, concurso 878, que acumulou números sorteados: 5501753. 4 milhões e 200 mil a estimativa de prêmio para o próximo concurso. E hoje à noite, 21 horas, tem o sorteio dos seguintes jogos: Dia da Sorte, Loto Fácil, Mega Sena, Quina e também Time Mania. Resultados você vai conferir aqui amanhã. Nós vamos juntos entender como que foi os sorteios dos jogos das loterias. Temporal deixa cerca de 60 mil pontos sem luz no estado. 200 casas foram destelhadas em Osório. O Rio Grande do Sul tem alerta para chuva intensa no dia de hoje. Então, atenção redobrada, especialmente neste dia. A FGTS deve distribuir R$ 855 milhões aos trabalhadores aqui do Rio Grande do Sul. Também o destaque de hoje: o governo brasileiro aciona a Organização Mundial do Comércio contra a tarifaço de Trump e chama as medidas de injustificáveis e incompatíveis. Já que estamos falando de loterias, a Mega Sena vai pagar 78 milhões no sorteio desta terça-feira. São as manchetes desta manhã. 18 graus a temperatura, chove em Nova Bassano na região. Hoje um dia chuvoso. A perspectiva então de volumes acumulados elevados neste dia. Então atenção redobrada ao sair de casa. Hoje é um dia que é necessário do guarda-chuva, enfim, você se proteger bem, né? Para a chuva é intensa, então coloque um calçado, né, que você consiga se proteger para não ficar com os pés molhados durante o dia. Se você vai ficar fora durante o dia ou até o meio-dia, então hoje é um dia de bastante atenção, esse cuidado é necessário. Você que pode ficar em casa, então aproveite bem esse dia de chuva, esse dia que vai ser, né, tempo fechado, temperatura estável de 18 graus e assim vai permanecer ao longo do dia, essa temperatura amena, né, com a umidade, com a chuva, né, a perspectiva então de hoje e amanhã, os dias serem assim. Na quinta e sexta, o sol aparece, tempo firme, mas aproveita, né, na quinta e sexta, já te adianto, depois final de semana retorna a chuva, então aproveita a quinta e sexta-feira para secar roupa, aproveitar os afazeres externos. 7h20, bom dia, uma ótima manhã.
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5: Você e sua família estão convidados para uma noite especial de inspiração, aprendizado e motivação com Otélio Drebes, fundador das lojas Lebes e da 9.0 Soluções. Uma oportunidade única para conhecer histórias de superação, empreendedorismo e lições de vida que mostram que sempre é possível ir além. O evento acontece no dia 18 de agosto, salão paroquial de Nova Bassano. O jantar será cortesia, porém, solicita-se a doação espontânea de alimentos não perecíveis que serão destinados a ações solidárias. Atenção, os lugares para o jantar são limitados. Garanta sua participação. Informações 980-55-9268. 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No dia 8 de agosto acontece no Salão Paroquial o jantar beneficente do Hospital Nossa Senhora de Lourdes em comemoração aos 20 anos da sua reabertura. Adquira seu ingresso e a rifa com os festeiros. O restaurante Vivam informa que estará atendendo no domingo de Dia dos Pais. Reservas e informações 3273-1308 e 991-01-6186. Atenção para o recado importante: se você foi notificado pela RGE para fazer a substituição da entrada de luz, chame a

0: ConstruCasa. O Odio vai passar todas as informações. 999593144. Se alguém tiver interesse em fazer curso de dança em setembro na comunidade Santo Antônio, interessados, falar com o Gilmar Fantão. 996147663. 7:32. O restaurante Zaus informa que está aceitando reservas para Eucaristia, Crisma e formatura do Colbachini. Também vai estar atendendo no sábado e domingo de Dia dos Pais. 21 20 52 11 é o fone de contato e 991 40 24 28. Uma família precisa da doação de uma geladeira, avisar então aqui a rádio, se alguém puder fazer essa colaboração. 18 graus a temperatura, 7:32. Bom dia, uma manhã chuvosa, hein? Bastante chuva, né? Raios, enfim, né? Um dia aí de manhã que não é fácil. Então, tensão redobrada hoje, bastante chuva neste dia, hoje e amanhã, né? Teve ontem temporal que causou estrago, não Metoque, Birubá, pelo que se viu nas redes sociais, nessas regiões. Osório também teve 200 casas que foram destelhadas. São 60 mil pontos sem energia elétrica nesta manhã no Rio Grande do Sul, devido ontem o temporal que já começou ontem, final do dia, né? Bastante chuva também, agora pela manhã, esse início da manhã também com bastante acúmulo de água, inclusive o bloqueio total da ponte sobre o rio Guaporé, no Vale do Taquari. Motoristas devem usar rotas alternativas. Trazendo outros destaques também em relação à situação da 470, se aguarda um posicionamento, inclusive da Polícia Rodoviária Federal, até no grupo aqui das informações não se tem nenhuma informação mais relevante em relação a bloqueio. Ontem teve um bloqueio na serra, foi às 19:31, devido à remoção de postes e fio de energia elétrica que estavam sob a rodovia. Mas esse bloqueio, ele era necessário aguardar a RGE ontem, final do dia, devido ao temporal. Hoje pela parte da manhã, né, nenhuma atualização até o presente momento, mas claro, vamos ficar atentos e trazer esses destaques. Na Polícia Rodoviária Estadual, até agora nenhuma informação de relevância, né, do Comando Rodoviário da Polícia Rodoviária Estadual. Então se aguarda atualizações da 470, especialmente também devido às situações da Serra das Antas, mas até o presente momento, então, nenhuma informação de bloqueio ou de alguma alteração no sentido, né, do fluxo aí da rodovia. Mas é importante atenção, cuidado redobrado, especialmente quem for sair de casa. É bem importante estar atento, especialmente quem precisa sair em eventuais situações de necessidade, porque as rodovias, né, as situações estão bem precárias. Então o cuidado redobrado, ou sair antes com antecedência, porque é necessário ir devagar pela chuva, mas também pelas condições das rodovias, que com a chuva acaba se agravando ainda mais. Então o cuidado vale a pena. 25 faltando para as 8.
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0: 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de acesso à Nova Bassano. 12 minutos faltando para as 8, destaque da manhã em relação ao acordo Mercosul e Coreia do Sul. Lula cria grupo para facilitar esse acordo. Yuri Hudson traz essas informações nesta manhã.
1: O presidente Luiz Inácio Lula da Silva recebeu nesta segunda-feira em Brasília o presidente da Coreia do Sul. O encontro marcou a retomada das negociações para um acordo de livre comércio entre o Mercosul e o país asiático, em um momento em que o governo brasileiro precisa ampliar mercados diante das incertezas provocadas pelas novas barreiras comerciais impostas pelos Estados Unidos. Durante a declaração conjunta, o presidente Lula anunciou a criação de um grupo de trabalho para destravar as negociações entre Mercosul e Coreia do Sul. Segundo Lula, o vice-presidente Geraldo Alckmin vai coordenar esse trabalho.
2: Já é o principal destino dos investimentos coreanos na América Latina. E ainda há muito espaço para avançar. Decidimos criar um grupo de trabalho que vai identificar sensibilidades dos dois lados e evitar que ela seja um empecilho para a retomada das negociações de um acordo do Mercosul com a Coreia. É importante lembrar para vocês que nesse grupo de trabalho eu indiquei o meu companheiro vice-presidente Geraldo Alckmin para ser o coordenador do nosso grupo, para fazer com que a nossa relação possa andar mais rápido. E o presidente também indicou uma pessoa da confiança dele para facilitar os acordos entre Brasil e Coreia.
1: As negociações para o acordo comercial começaram em 2018, mas ganharam um novo impulso nos últimos meses. Além do comércio, Brasil e Coreia assinaram memorandos de cooperação nas áreas de energia, educação, tecnologia industrial, atividades espaciais e minerais críticos. O governo brasileiro também pretende ampliar as exportações de carne bovina para o mercado sul-coreano. Durante o encontro, Lula afirmou que o comércio entre Brasil e Coreia do Sul movimentou cerca de 11 bilhões de dólares no ano passado, mas avaliou que a relação econômica entre os dois países ainda está abaixo do potencial. Agência Rádio Web de Brasília, Yuri Hudson.
0: Destaque também nessa manhã para um acidente na 470, trecho de Vila Flores, na proximidade do motel, ocorreu um grave acidente de trânsito. Equipes de resgates foram acionadas para atendimento. Chovia forte naquele momento, foi em torno aí de uns 20 minutos atrás, então por volta das 7h30, registros então desse acidente nesta manhã na 470 entre Vila Flores, no trecho, né, que antes da cidade de Vila Flores. Então, atenção redobrada, especialmente nesse trecho pela manhã, mas em todos os trechos aqui da nossa região que vai pegar a estrada, o cuidado precisa ser redobrado, especialmente com o volume de chuva, que vai também causar, né, essa sensibilidade maior ao transitar pelas rodovias. As condições já não são das melhores, então a rodovia também requer, com esse alto volume de chuva, que os motoristas, os usuários, redobrem a atenção ao transitar pelas nossas estradas. 9 faltando para as 8, bom dia!
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0: E nessa manhã nós vamos conversar com a Amanda e com a Jéssica para que a gente possa conhecer um pouco mais sobre o Plano Safra 2026, que já está vigente, a contratação já está disponível, e também a campanha Cooperar é Ganhar. Jéssica, bom dia, bem-vinda.
1: Bom dia, Marcos, bom dia, ouvintes.
0: Bom dia, Amanda.
2: Bom dia, Marcos, bom dia, ouvintes.
0: Bem-vinda também. Jéssica, Amanda, hoje nós vamos falar sobre o Plano Safra 2026 e também sobre a campanha Cooperar é Ganhar. Plano Safra, que inclusive as contratações já estão vigentes. Meninas, fale um pouquinho para nós sobre o Plano Safra deste ano, né? O governo que já fez o anúncio, as contratações já estão disponíveis. O Plano Safra é esse subsídio, é esse programa para os custeios e investimentos. Comente um pouquinho conosco como os associados e quem ainda não é associado e vai estar se associando à Cressol possa estar aproveitando, e o que é importante destacar para os associados neste momento em relação ao Plano Safra.
1: Certo. Então, a gente teve algumas mudanças esse ano, já estamos organizando as contratações, praticamente várias linhas já estão abertas, mas o que ainda não está disponível, a gente está organizando projetos, cadastros. Então, a gente pede para que os associados venham até a agência, tirem as dúvidas, as mudanças que tiveram, e a gente organiza para dar um atendimento de qualidade para as pessoas até estar tudo aberto.
0: O importante é de estar indo até na agência para deixar o cadastro pronto, porque é toda uma parte documental também que é bem importante. Quanto antes, né, Amanda, já vai deixando tudo organizado e fica mais fácil depois para a contratação, não é mesmo?
2: Isso mesmo, já também estamos deixando alguns projetos encaminhados, né, tudo no... tudo formatado já para no momento que liberar as linhas a gente já poder fazer a contratação, né? Tivemos algumas mudanças em questão de taxa de juros também esse ano, né? Algumas condições diferentes. Então, quem ainda tem alguma dúvida, alguma questão que ainda não resolveu, é o momento de organizar, pensar nos próximos empreendimentos e poder contar com a Cressol para fazer um ano de sucesso ali, né?
0: Inclusive, dentro do Plano Safra tem os custeios para quem vai fazer os financiamentos das suas lavouras, seja também da parte de pecuária, dos investimentos, para quem está pensando em trocar maquinário, também envolve tudo isso, né, meninas?
2: Isso aí, condições especiais, tanto para quem vai plantar, quanto para quem vai fazer o investimento para aprimorar a sua propriedade, para abrir novas oportunidades, né, Marcos?
0: Excelente, excelente. Inclusive, dentro de tudo isso, existem os seguros para que quem vai fazer o financiamento da sua lavoura possa também estar desfrutando, já que já estamos num ano de desafios.
1: É.
0: E como é o ano de El Niño, né, já estamos tendo uma amostragem de como vai ser esse ano, né, meninas? Por isso é importante da proteção também, né, da sua propriedade, mas também da sua lavoura, né, que também é bem importante. Também falando da campanha, Jéssica, Amanda, o Cooperar é Ganhar já está acontecendo.
1: Sim,
0: fala um pouquinho para nós dessa campanha, porque temos essa parte do Plano Safra, de quem está precisando do recurso, mas também quem quiser investir, fazer o seu investimento, tem essa possibilidade da campanha. Comente um pouquinho conosco sobre essa campanha Cooperar é Ganhar.
2: Isso aí, a campanha Cooperar é Ganhar é uma campanha que a Cressol criou para incentivar esses investimentos. Ela é uma campanha que aplicações a partir de R$100, ela já gera o número da sorte e concorre a todos os meses, um sorteio de R$3.000 e lá no final do ano, sorteio de R$1.000.000, né? Para quem quiser correr o risco de ficar milionário esse ano, é uma possibilidade.
0: Essa campanha ano passado também, já esteve também, né?
2: Já.
0: E teve essa pessoa que foi contemplada, mas a chance está aí, mas tem que participar, né, meninas?
2: Isso.
0: Então é bem fácil, né? É só passar na agência. Eu gostaria que vocês falassem um pouquinho para quem é um associado, então já só passar na agência, fazer o seu investimento, o seu custeio, mas para quem ainda não faz parte da Cressol, fale um pouquinho, fazendo um convite também, mas também de como que é prático e a pessoa já, ao se associar, já está disponível para fazer tanto o custeio quanto a participar dessa campanha. Comenta um pouquinho conosco como as pessoas fazem para acessar o sistema Cressol.
1: Certo, então a gente abre o convite para quem ainda não é nosso associado para que venha até a agência tomar um café e conhecer os nossos produtos, serviços e as facilidades que a cooperativa traz para a gente trabalhar. E que nem a Amanda comentou, investir na propriedade, investir o seu dinheiro para render. E quem sabe seu próximo milionário.
0: Olha só, vai bem, hein? Vai muito bem. Falando em café, menina, sexta-feira tem um dia especial lá na agência. Sim. Faça o convite também.
2: Isso aí, na sexta-feira, então, pensando nesse momento do lançamento do Plano Safra, de Dia do Agricultor, Dia do Colono.

0: Vamos fazer um café para comemorar essas datas e também para tirar alguma dúvida que está, né? Quem quiser se associar também é um momento muito bom, quiser trazer os documentos já fazer parte da cooperativa e aproveitar para tomar um café conosco, conversar. Mesmo quem não tenha nenhum negócio para fazer, sempre é bem-vindo, né? As portas abertas, nem que seja só para tomar um cafezinho, conversar um pouquinho. Vamos estar aguardando todos lá na agência.
1: Excelente. Amanda, obrigado. Bom trabalho. Jéssica, obrigado também pelas informações. Obrigada. Um ótimo dia. E vamos deixar disponível nas nossas redes sociais para que vocês possam conferir esses convites. E, claro, passa na agência da Cressol para que você possa tirar suas dúvidas, inclusive levar suas ideias de investimentos, os seus projetos, fazer todas as cotações para que você possa organizar e ter esses recursos para você investir na sua propriedade, no seu dia a dia. 87, bom dia.
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2: Olá, ouvintes da Rádio Vox FM. Programa seu dia comigo, meteorologista Kátia Braga. Vou falar de terça e quarta, praticamente ao mesmo tempo. O cenário é o mesmo. Chuva, tempo severo, chuva em forma de temporais, acompanhada de raios, chuva forte e também volumosa. Chuva forte porque dá aquela chuvarada em curto espaço de tempo. Volumosa é porque é uma chuva constante, então tem chuva para mais de 40, 80 milímetros. Então, assim, 40 nessa terça-feira, mais 40 na quarta ou até mais pontualmente. Então, muita chuva nessa terça e quarta-feira. A temperatura nessa terça, 20 graus pela manhã e 18 à tarde. À noite, a menor temperatura do dia, 16. Vento moderado em alguns momentos. A quarta-feira, o vento é mais constante e vento mais forte também. 16 graus pela manhã é a temperatura, 22 à tarde e à noite, na madrugada já, 13 graus. À noite, 16. Quinta e sexta, não chove. Eu te desejo excelente e abençoado dia. Saudações meteorológicas.
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7: Terça-feira, 28 de julho de 2026. Este é o Giro de Notícias. Eu sou Eduardo Amaral e você acompanha os destaques do momento. O governo brasileiro apresentou nesta segunda-feira um pedido à Organização Mundial do Comércio, a OMC, sobre as tarifas impostas pelos Estados Unidos contra os produtos do país. O pedido está no sistema de solução de controvérsias do órgão internacional. Em nota, o Ministério das Relações Exteriores reafirma a posição brasileira, que classifica como injustificadas as aplicações de tarifas. O texto ainda acrescenta que elas são incompatíveis com as obrigações assumidas pelos Estados Unidos no Acordo Geral sobre Tarifas e Comércio de 1994, além das regras que disciplinam o mecanismo de solução e controvérsia da OMC. O Brasil foi sancionado duplamente, com uma tarifa de 25% e outra de 12,5% sobre suas exportações. O ministro Alexandre de Moraes, do Supremo Tribunal Federal, pediu esclarecimentos sobre as falhas apresentadas na tornozeleira eletrônica da cabeleireira Débora Rodrigues dos Santos, conhecida como Débora do Batom, e condenada pela tentativa de golpe de Estado. A determinação foi enviada à Secretaria de Administração Penitenciária de São Paulo, depois que a Procuradoria-Geral da República, PGR, apontou perda de sinal em razão de falhas operacionais ou violação do equipamento. O prazo para a defesa se manifestar é de 5 dias. Um temporal com queda de granizo e ventos fortes provocou estragos em municípios do Rio Grande do Sul entre a tarde e a noite de segunda-feira. As cidades de Santo Antônio das Missões, Ernestina, Osório registraram os maiores danos. Ao todo, mais de 1000 residências ficaram destelhadas. O estado vem enfrentando problemas em razão das chuvas ao longo da semana, com pontos de alagamento e mais de 50.

50 mil clientes sem luz até amanhã desta terça-feira. Um relatório da empresa Sportdar apontou um volume de apostas suspeitas em um cartão amarelo de Lúcio Acosta, do Fluminense, em um jogo contra o Red Bull Bragantino pelo Campeonato Brasileiro. A empresa foi contratada pela FIFA e, em razão desse indício, a CBF iniciou uma investigação que busca verificar se o cartão favoreceu apostas. Órgãos como Polícia Federal, Ministério Público e Superior Tribunal de Justiça Desportiva foram avisados pela Confederação. O Fluminense também já foi notificado. E o jogador negou irregularidade em nota divulgada pelo clube. O Conselho Eleitoral do Haiti marcou para dezembro deste ano o primeiro turno das eleições presidenciais. O segundo turno está previsto para acontecer em fevereiro de 2027. A data inicial do primeiro turno era para agosto, com o segundo turno previsto para dezembro. Contudo, ela foi alterada por medidas de segurança. O Haiti não realiza eleições presidenciais desde 2016. O Giro de Notícias é uma produção da agência Rádio Web. Texto e apresentação, Eduardo Amaral. Edição, Mário Melo.

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1: Era uma vez no super fantástico mundo dos Auge Boys.
2: Calma, cara, que eu vou contar.
1: Não, deixa eu contar, por favor.
2: Por favor.
1: Não, peraí. Deixa que eu vou contar essa história, ó. Vê?

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3: Paris, 28 de julho de 2026. Essas são as principais notícias desta terça-feira. No Japão, um terremoto de magnitude 7,1 atingiu hoje a província de Kumamoto, no sudoeste do país, levando as autoridades a emitirem recomendações de emergência a milhões de moradores da região. A primeira-ministra japonesa Sanae Takaishi diz que a situação ainda está sendo avaliada, mas prédios desabaram, estradas e pontes foram danificadas e incêndios foram registrados em algumas áreas. Segundo a emissora NHK, ao menos 50 pessoas foram hospitalizadas. Quarta noite consecutiva de calma no Oriente Médio, sem bombardeios americanos ou retaliações iranianas. O ministro das Relações Exteriores do Irã, Abbas Araghchi, indicou ter conversado por telefone hoje com representantes do Omã e da Arábia Saudita sobre a questão da administração do Estreito de Hormuz, ponto central da guerra entre Irã e Estados Unidos. Oman apresentou uma proposta para criar um mecanismo regional de gestão da região, financiado por taxas voluntárias. Com a iniciativa, com o apoio de outros países do Oriente Médio, o Irã não exerceria controle exclusivo sobre o Estreito de Hormuz. Até o momento, o Teherã não se pronunciou sobre a proposta. A guerra no Oriente Médio deve monopolizar a reunião entre o primeiro-ministro israelense Benjamin Netanyahu com o presidente americano Donald Trump nesta terça em Washington. Os dois líderes também devem discutir a implementação do acordo quadro firmado entre Israel e o Líbano sob mediação dos Estados Unidos. Trump também se reúne hoje com o presidente ucraniano Volodymyr Zelensky em Washington. O líder ucraniano declarou que a defesa antibalística e a cooperação com os Estados Unidos constituem a sua prioridade número um. Durante a noite, a região de Moscou foi alvo de mais de 390 drones ucranianos. Segundo o prefeito da capital russa, a maioria dos projéteis foi neutralizada pelo sistema antiaéreo russo. Aqui na França, uma nova onda de calor se instala no país e pode dificultar a luta contra os mega incêndios no sudoeste. As autoridades declararam nessa manhã que o fogo está estabilizado, mas a previsão de aumento das temperaturas torna a situação imprevisível. Os termômetros podem subir até 40 graus nas próximas horas em várias cidades francesas, entre elas Bordeaux, capital administrativa da região mais atingida pelos incêndios, que já destruíram cerca de 42 mil hectares de vegetação. Na Espanha, onde 77 mil hectares foram devastados pelas chamas nos arredores de Madrid, a preocupação das autoridades é com a previsão de rajadas de vento que podem espalhar o fogo. Segundo o ministro espanhol do interior, Fernando Grande Marlaska, essa terça-feira será absolutamente determinante para o controle do fogo. Rádio França Internacional, em parceria com a agência Rádio Web, de Paris, Daniela Franco.
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1: 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O mercado do boi gordo abriu a semana com alguns negócios acima das referências médias, ainda num ambiente pautado pela dificuldade na composição das escalas de abate, que hoje atendem entre 5 e 7 dias úteis na média nacional. De acordo com analistas, o mercado segue atento ao ritmo diário das exportações, com embarques que chegam a 10,8 mil toneladas diário, um declínio em relação a julho do ano passado. Também o destaque foi para a evidência da melhora do volume embarcado entre uma semana e outra. Uma notícia relevante que o Brasil avança nas tratativas de abertura do mercado para a Coreia do Sul. Uma missão sul-coreana deve chegar ao Brasil em agosto para inspecionar os frigoríficos brasileiros. O mercado atacadista apresenta preços acomodados para a carne bovina. O mercado da soja iniciou a semana em ritmo lento de negociações e queda nas cotações na maior parte das regiões acompanhadas. De acordo com os analistas, Chicago recuou 3% ao longo da sessão, mas o avanço dos prêmios e da moeda norte-americana amorteceram parte do movimento negativo. Os contratos futuros de soja encerraram a sessão em forte baixa na Bolsa de Mercadorias de Chicago, após atingirem na semana passada os maiores níveis em mais de 2 anos. As cotações foram pressionadas por intenso movimento de realização de lucros, acumulando perdas próximas de 3%. Também o mercado aguarda a divulgação do relatório do Departamento de Agricultura dos Estados Unidos sobre as condições das lavouras americanas. A expectativa é de redução no percentual de área classificada entre boas e excelentes, reflexo do calor intenso registrado recentemente num dos principais cinturões produtores americanos. Soja R$130 e o milho R$60.
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3: Olá, terça-feira, a partir de agora você fica bem informado aqui na sua rádio. O Desenrola 2.0, programa para renegociar dívidas com condições especiais, fica aberto até o dia 3 de agosto. O prazo para aderir ao programa termina na semana que vem. A nova rodada de renegociações começou em maio e permite que famílias, estudantes e pequenos negócios tentem reduzir o peso das dívidas com descontos e juros menores. O programa é dividido em 4 categorias e inclui pessoas físicas e empresas. As modalidades são Desenrola Famílias, Desenrola Fies, Desenrola Empreendedor e Desenrola Rural. Kleber Ramos, direto da redação. 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
4: 9 horas.

0: jogo, é hora de falar de futebol. Com Neymar na lista, o técnico Cuca relacionou os 23 jogadores para a partida contra a Universidade Central da Venezuela nesta terça-feira, pelo duelo de volta da repescagem da Copa Sul-Americana. O confronto vai acontecer às 21h30, horário de Brasília, na Vila Belmiro. Depois de não participar da atividade de domingo, o jogador treinou normalmente ontem e está à disposição do treinador para encarar os venezuelanos. Em razão da goleada por 4-1 no jogo de ida semana passada, o Santos está com a classificação às oitavas de final para encarar o Macará do Equador, bastante encaminhada. Daqui a pouco tem mais destaques do esporte.
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12: As sementes de abóbora são uma excelente fonte vegetal de ferro e por isso ajudam a combater a anemia, podendo também ser consumida por pessoas veganas ou vegetarianas para aumentar a quantidade de ferro no organismo. É importante que, em conjunto com as sementes de abóbora, seja consumida também algum alimento fonte de vitamina C, pois assim é possível favorecer a sua absorção intestinal.
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3: Olá, já voltamos com mais informações. Um cachorro foi resgatado com vida após passar 29 dias sob os escombros de um prédio em Catialamar, no estado de La Guaira, na Venezuela. A cidade foi uma das mais atingidas pelos dois terremotos de magnitude 7,2 e 7,5 da escala Richter, que devastaram o país no dia 24 de junho. O poodle pertence a uma menina de 11 anos, que atualmente vive em um abrigo comunitário. O resgate foi realizado por uma brigada de voluntários que atua na região e compartilhou imagens da operação nas redes sociais. Segundo os brigadistas, o animal estava bastante desidratado e debilitado quando foi encontrado. Nas imagens, ele aparece aceitando água da mão de um dos socorristas logo após ser retirado dos escombros. Kleber Ramos, direto da redação.
4: Notícias 9:19.

0: futebol é sempre notícia aqui na sua rádio. O Spartak Moscou ofereceu 25 milhões de euros, cerca de 145 milhões de reais na cotação atual, ao Palmeiras pelo atacante Flaco Lopes. Mas o Alviverde recusou. Mas o clube russo tenta seduzir Flaco com um salário bem superior ao que ele recebe atualmente no Palmeiras. O Palmeiras renovou o contrato de Flaco em setembro do ano passado até dezembro de 2029. O jogador também recebeu uma valorização salarial pelo desempenho das últimas temporadas, quando foi o principal goleador da equipe. Daqui a pouco a gente volta a campo com mais assuntos do esporte. 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
7: Olá, sou a professora Paola da Futura Idiomas e hoje vou contar algumas curiosidades sobre os Estados Unidos. Mesmo sendo inglês o idioma principal, os Estados Unidos não têm uma língua oficial definida por lei. Hollywood, na Califórnia, é o coração da indústria cinematográfica mundial. O feriado mais amado é o 4 de julho. O Independence Day é celebrado com fogos, churrascos e desfiles por todo o país. O país tem 50 estados. Mas muita gente esquece que Washington DC, a capital, não é um estado, e sim um distrito federal. O país continental tem 4 fusos horários principais. E se contarmos todos os territórios, são mais de 10.
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0: Olá, já voltamos com mais informações. O Sistema Único de Saúde, o SUS, pode começar a oferecer ainda este ano uma nova forma de profilaxia pré-exposição aplicada por injeção para a prevenção do HIV. Trata-se do medicamento Carbotegravir, que impede a replicação do vírus de forma prolongada e pode ser tomado a cada 2 meses. O pedido de inclusão vai ser encaminhado pelo Ministério da Saúde à Comissão Nacional de Incorporação de Novas Tecnologias no SUS, a Conitec, ainda na semana que vem. Kleber Ramos, direto da redação.
1: Notícias. 18 para as 10.

Olá, já voltamos a falar de futebol. O futuro de Endrick no Real Madrid pode estar ameaçado, de acordo com a imprensa espanhola. Segundo o jornal Marca, o atacante brasileiro pode deixar o clube nesta janela de transferências após

0: decisões tomadas pelo técnico José Mourinho para a montagem do elenco na próxima temporada. De acordo com a publicação, o Real Madrid precisa reduzir o número de jogadores antes de concluir novas contratações. A diretoria trabalha em uma operação de saídas que atinge todos os setores da equipe e considera negociações fundamentais para abrir espaço no elenco e equilibrar as contas. Daqui a pouco a gente volta e o assunto, claro, é esporte.
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0: Olá, já voltamos com mais notícias. A Caixa Econômica Federal paga hoje a parcela de julho do Bolsa Família aos beneficiários com número de inscrição social UNIS de final 7. Neste mês, o valor médio do benefício está em torno de R$ 679. Os moradores de 175 municípios de 6 estados já receberam o crédito no último dia 20, independentemente do número final do NIS. O pagamento unificado beneficiou localidades em situação de emergência ou em estado de calamidade pública. No Amazonas, 3 municípios, Paraíba, 31, Paraná, 8, Rio Grande do Norte, 120, Roraima, 6 e Sergipe, 7 municípios. Kleber Ramos, direto da redação.
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0: voltamos a falar de futebol. Zinedine Zidane é oficialmente o novo treinador da França. Depois de muita especulação, o anúncio foi feito de forma oficial pelo presidente da Federação Francesa de Futebol, Philippe Diallo, em uma coletiva de imprensa. O vencedor da Bola de Ouro assumirá o primeiro trabalho em uma seleção até junho de 2030. É o sonho que se torna realidade, de certa forma. Recebi propostas nos últimos 4 ou 5 anos para assumir clubes. Recusei todas para treinar a seleção francesa, disse Zidane logo depois do anúncio oficial. Kleber Ramos para Esporte Total.
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13: Olá, ouvintes da Rádio Vox FM. Programa seu dia comigo, meteorologista Kátia Braga. A temperatura nessa terça, 18 à tarde. À noite, a menor temperatura do dia, 16. Vento moderado em alguns momentos. A quarta-feira, o vento é mais constante e vento mais forte também. 16 graus pela manhã é a temperatura, 22 à tarde e à noite, na madrugada já, 13 graus. À noite, 16. Quinta e sexta, não chove. Eu te desejo excelente e abençoado dia. Saudações meteorológicas.
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16: Hoje é terça-feira, dia 28 de julho de 2026. Eu sou a Suzy Lu, estou chegando com o Info Music, edição dessa terça, informações do mundo da música. Os ingressos para o show de Gilberto Gil e Elton John no Rock in Rio 2026 já se esgotaram. A organização do evento anunciou na última terça o fim da venda dos ingressos para 7 de setembro, data em que as duas lendas da música se apresentam. A apresentação de Elton no evento será a única em todo o Brasil desde que o artista britânico anunciou a aposentadoria. Além da dupla, a data contará com shows de Don Bestley, Luísa Sonza, Roberto Menescal, Roupa Nova, que convida Guilherme Arantes, Vanessa da Mata e Rubel. E o show especial Péricles. Os ingressos esgotados para o dia 7 de setembro, o Rock in Rio agora contabiliza 4 dias de lotação máxima. Que bacana, eu já volto com mais Info Music.
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1: Dez e 14. 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
4: Você e sua família e amigos estão convidados para uma noite especial de inspiração, aprendizado e motivação com o Otélio Drebs, fundador das lojas Labs e da 9.0 Soluções. Uma oportunidade única para conhecer histórias de superação, empreendedorismo, lições de vida, tudo isso que mostra que sempre é possível ir além. O evento acontece no dia 18 de agosto no Salão Paroquial de Nova Bassano. O jantar será cortesia, porém, solicita-se a doação espontânea de alimentos não perecíveis, que serão destinados a ações solidárias. E atenção, os lugares para o jantar são limitados. Garanta sua participação. Informações pelo 519-8055-9268. Você pode fazer a sua inscrição pelo site oteliodrebs.com.br/palestra-show-nova-bassano-RS. Bar. E a Emater RS Ascar de Nova Bassano informa que está em andamento a campanha de mudas de batata doce e mandioquinha. Garanta mudas de qualidade para o seu plantio. Faça o seu pedido quanto antes e aproveite essa oportunidade. 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No dia 8 de agosto, acontece no Salão Paroquial o jantar beneficente do Hospital Nossa Senhora de Lourdes, em comemoração aos 20 anos de sua reabertura. Adquira o seu ingresso e arifa com os festeiros. 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E atenção para um recado importante: se você foi notificado pela RGE para fazer a substituição da entrada de luz, chame a Construcasa, que o Odi passa as informações sobre esse trabalho. 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E se alguém aí tiver interesse em fazer um curso de dança, em setembro, na comunidade de Santo Antônio, irá iniciar com o Gilmar Fanton. Interessados podem falar com o Gilmar pelo 9-9614-7663.
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0: Muito bem, chegando nossa receitinha de hoje, arroz cremoso de carne seca. Ingredientes, 2 colheres de sopa de margarina, 1/2 cebola picada, 1 dente de alho picado, 2 xícaras de chá de carne seca cozida e desfiada, 2 tomates picados, 4 xícaras de chá de arroz cozido, 1 xícara de chá de creme de leite, 1 xícara de chá de requeijão, sal a gosto, pimentão a gosto e coentro a gosto. Vou repetir aí os ingredientes e você confere comigo. 2 colheres de sopa de margarina, 1/2 cebola picada, 1 dente de alho picado, 2 xícaras de chá de carne seca cozida e desfiada, 2 tomates picados, 4 xícaras de chá de arroz cozido, 1 xícara de chá de creme de leite, 1 xícara de chá de requeijão, sal a gosto, pimentão a gosto e coentro a gosto. Modo de preparo: em uma panela grande, coloque a margarina e leve ao fogo médio para derreter. Adicione a cebola, o alho e misture bem. Em seguida, coloque a carne seca, o tomate, o arroz e misture a cada adição. Coloque o creme de leite, o requeijão e tempere com sal e pimenta. Quando estiver cremoso, desligue o fogo e finalize com o coentro e sirva em seguida. Tá aí nossa receitinha de hoje, arroz cremoso de carne seca. Até a próxima, bom apetite!
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2: Bom dia pra você ligado com a gente nessa terça-feira, 28 de julho. Vamos trazendo as informações para você nesta manhã. Você que sempre nos acompanha, a gente agradece sempre pela sua audiência. E a prévia da inflação oficial do Brasil recua em junho. Próximos dias exigirão de todos atenção redobrada, diz governador Eduardo Leite sobre a previsão de novos temporais no estado. Rio Grande do Sul, que tem previsão de mais temporais nesta semana. Mega Sena pode pagar 78 milhões nesta terça-feira. Fica a dica para você visitar aí a Lotérica da Sorte e fazer a sua aposta. Tem algumas manchetes, daqui a pouco a gente traz mais atrações aqui na nossa programação.
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2: Olá, bom dia. Sou a professora Firley Aguadanhim Radim. Tudo bem? Hoje nós estamos comemorando o aniversário da AVENOBA, Associação Vêneta de Nova Bassan, que está completando 8 anos de fundação. Mas antes de falar da associação em si, eu convido você a fazer uma reflexão. Você já parou para pensar por que algumas tradições permanecem vivas durante séculos, enquanto outras desaparecem em poucas gerações? Por que algumas comunidades conseguem preservar sua língua, sua gastronomia, suas músicas, seus costumes, enquanto outras acabam perdendo pouco a pouco esses elementos que formam a sua identidade? A resposta, muitas vezes, está na decisão dessa comunidade de cuidar conscientemente da própria cultura. E foi exatamente esse sentimento que levou à criação da AVENOBA. Mas a história da entidade começa mesmo muito antes. A bem da verdade, ela começa com a própria vinda dos imigrantes italianos aqui para o Rio Grande do Sul, trazendo na bagagem muito mais do que ferramentas de trabalho. Trouxeram a língua, a fé, a culinária, as músicas, as festas religiosas, os valores da família e do trabalho, além de uma maneira muito própria de viver em comunidade. E esses elementos culturais é que deram vida à AVENOBA, junto com esse desejo de preservar esses valores. Porque com o passar das décadas e o ritmo acelerado da vida moderna, foram acontecendo muitas mudanças nos costumes, levando ao enfraquecimento de muitas dessas tradições. O próprio idioma italiano, por exemplo, passou a ser menos falado pelas novas gerações. As antigas brincadeiras, cantorias, filós, deixaram de fazer parte do cotidiano. Muitas histórias dos imigrantes corriam o risco de desaparecer, junto com aqueles que as tinham vivido na pele. Foi nesse contexto que um grupo de pessoas decidiu agir. E junto com a preparação para acolhida ao grupo de teatro Le Arte per Via, de Bassano del Grappa, lá na Itália, que estava numa turnê aqui pelo sul do Brasil, foram feitos os preparativos para a fundação de uma associação que tivesse como objetivo manter viva essas tradições dos imigrantes italianos. E no dia 28 de julho de 2018, nasceu oficialmente a AVENOBA, Associação Vêneta de Nova Bassano, no mesmo dia em que esses co-irmãos de Bassano del Grappa chegaram aqui à nossa cidade. Aliás, o próprio nome de Nova Bassano é uma homenagem à cidade de Bassano del Grappa, com quem nós temos um histórico gemeládio desde 1957. E esse vínculo demonstra que a relação entre Nova Bassano e a terra de origem de muitos dos seus moradores nunca foi apenas uma lembrança do passado, mas um elo vivo entre as duas comunidades. E a partir daí, a AVENOBA passou a integrar um movimento maior de valorização da cultura vêneta existente no Rio Grande do Sul, trabalhando em parceria com outras associações e instituições também dedicadas à preservação da herança dos imigrantes italianos. Mas afinal, qual é a missão da AVENOBA? Ela procura preservar a memória da imigração italiana, incentivar pesquisas históricas, valorizar o idioma italiano, promover intercâmbios culturais com a Itália, apoiar manifestações artísticas e fortalecer os vínculos entre as famílias descendentes dos imigrantes italianos. E ao longo desses anos, a associação participou e promoveu muitas atividades: encontros culturais, palestras, cursos, exposições, jantares típicos, teatros, recepção a visitantes italianos, atividades ligadas ao talhão e diversas ações voltadas à valorização da identidade de Nova Bassano. Mais do que

0: organizar eventos, a Ave Nova procura despertar esse sentimento de pertencimento. Porque preservar a cultura não significa apenas viver olhando para o passado. Significa compreender quem somos, para construir um futuro melhor. E quando nós valorizamos uma receita preparada pela nona, quando a gente participa de um coral, quando se preserva uma festa comunitária, quando se conta aos filhos as histórias dos bisavós, ou quando estudamos a genealogia das nossas famílias, a gente está realizando um trabalho de preservação cultural. E isso tem um valor enorme. A própria Unesco afirma que o patrimônio cultural não é apenas formado por prédios históricos ou obras de arte. Também fazem parte dele as tradições, os saberes, os idiomas, as celebrações e os costumes transmitidos entre as gerações. E a Ave Nova procura justamente fortalecer esse patrimônio. E talvez a sua maior missão seja aproximar as novas gerações dessa herança cultural. Afinal, uma tradição só permanece viva quando ela é conhecida, quando ela é valorizada e transmitida para os outros. Os primeiros imigrantes preservaram a sua cultura quase de uma forma espontânea. Ela estava presente dentro de casa, nas conversas, no trabalho, nas festas, nas celebrações religiosas. Já hoje a realidade é bem diferente. A gente vive em um mundo globalizado, onde as culturas de todas as partes do mundo convivem diariamente. E isso é uma riqueza, mas também nos desafia a cuidar daquilo que nos torna únicos. Preservar a nossa identidade não significa fechar as portas para aquilo que é novo. Ao contrário, quem conhece as suas raízes dialoga melhor com o mundo. Por isso, a Ave Nova representa muito mais do que uma associação cultural. Ela simboliza um compromisso de uma comunidade em manter viva a sua história, a sua memória e os seus valores. Cada família que conta a sua história, cada professor que ensina a história da imigração italiana, cada pesquisador que registra documentos, cada jovem que aprende uma canção em italiano ou participa de uma festa na comunidade, está ajudando a escrever um novo capítulo da história de Nova Bassano. Porque preservar a cultura não é apenas recordar o passado, é oferecer às futuras gerações a oportunidade de saber de onde vieram, compreender quem são e construir com orgulho um caminho para o futuro. Por hoje é isso, um abraço e até o próximo encontro.
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5: Em cartaz nos cinemas brasileiros, a versão estendida do filme Backrooms, Um Não Lugar. São 15 minutos de conteúdo inédito. Lembrando que o filme já faturou mais de 300 milhões de dólares nas bilheterias. O roteiro é baseado na série de curtas viral Backrooms, criada por Ken Parsons.
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7: 11:03.
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3: 11:05. Tem aqui uma informação que está desaparecido um gato aí no bairro Cristo Redentor. Ele é cor caramelo com o peito branco. Se alguém vir, ele pode entrar em contato aqui pela rádio, que passamos ao dono. E também tem um cão de cor preta perdido aí próximo ao Alto Posto Bassano aqui no, na BR. Está perdido. Se alguém perdeu o cachorro, que ele escapou, pode passar por aí, que ele está ali solto. Antes também de falarmos do esporte, vamos falar que a Defesa Civil acompanha e monitora as chuvas em Nova Bassano. E ainda em dezembro de 2025 foi instalado, em parceria com a Defesa Civil, o Centro Nacional de Monitoramento e Alertas de Desastres Naturais, CEMADEM. Duas estações pluviométricas em nosso município. Uma na Escola Municipal Teodolinda Reginato, localizada no bairro Cristo Redentor, e a outra no Centro Administrativo Municipal, Prefeitura. Esse equipamento mede a quantidade de chuvas em milímetros. Esses dados são cruciais para que a Defesa Civil possa monitorar os níveis de precipitação em tempo real, emitir alertas de risco de inundações ou deslizamentos de terra, se necessário. Você pode acompanhar os dados coletados em tempo real no mapa interativo do CEMADEM. Para receber alertas diretamente no seu celular, cadastre-se enviando uma mensagem de texto SMS com o CEP e da sua residência também para o número 401-99 e o link irá aparecer para você. Agora vamos falar de esporte. O Grêmio anunciou nesta segunda o acerto da contratação do meio-campista croata Filip Krovinovic, jogador de 30 anos, irá desembarcar na capital gaúcha, realizar exames. Se aprovado, assinará contrato com o clube gaúcho até o final de 2028. Já o Inter anunciou no final de semana o novo reforço, Caleb. Foi apresentado oficialmente na tarde de ontem, na sala de entrevistas do Beira-Rio. Aos 26 anos, o atleta chega ao clube por empréstimo junto ao Fortaleza, com vínculo até junho de 2027. Em entrevista coletiva, o jogador falou sobre suas características e como poderá ajudar o time no restante da temporada. E vamos passando alguns jogos que acontecem nessa terça-feira pela Copa Sul-Americana. Tem Tigre.

0: Tigres e Nacional do Uruguai às 19h. Às 21h30 é a vez do Santo contra a Universidade Católica da Venezuela. Também pelo Brasileirão Série B, às 19h30 tem Juventude e Avaí, Ponte Preta e Atlético, e às 21h35 Fortaleza recebe o Botafogo de São Paulo. Jogos também pela UEFA Champions League. Logo ao meio-dia teremos o Cups contra o Sabah. À 1h tem o Lincoln Red Imps contra o Milwaukee. Às 15h tem o Dinamo Zagreb contra o Tum. Às 15h15 o Cluj contra Egnatia. 15h45 o Hertz contra o Strongrass. E às 16h o Shamrock Rovers contra o Waratah Armênia. Ah, então, para você conferir o futebol no dia de hoje.
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0: 11:15. 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
4: Pela primeira vez na história, modelos de inteligência artificial gabaritaram a prova da Olimpíada Internacional de Matemática. É a primeira vez que uma inteligência artificial acertou 100% das questões. Os modelos da Huawei e da Dotsnode conseguiram esse resultado incrível. E na edição desse ano, dos 666 participantes, apenas 7 conseguiram gabaritar a prova. No entanto, as questões só foram liberadas para o teste com modelos de IA após a conclusão entre os estudantes reais.
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5: Forte terremoto atinge o Japão, derruba prédios e deixa feridos. Então, o terremoto de 7,1 graus de magnitude atingiu o Japão nesta terça. O tremor gerou um alerta de tsunami, causou a queda de prédios e casas. Deixou pelo menos 50 feridos, de acordo com autoridades locais. O abalo teve epicentro em terra próximo à cidade de Kumamoto e Uki, na ilha de Kyushu, no sul do país. Segundo a agência meteorológica japonesa JMA, na sigla em inglês, o tremor teve profundidade de apenas 10 quilômetros, considerado muito próximo à superfície, e foi acompanhado de 4 terremotos secundários de magnitude 4.4 a 5.6. O alerta de tsunami para uma onda de 1 metro foi emitido logo após o terremoto, porém acabou cancelado cerca de 2 horas depois por autoridades meteorológicas do Japão e também dos Estados Unidos. A primeira-ministra do Japão, Sanae Takaishi, pediu para que a população se afastasse de áreas costeiras. Ainda segundo a Premier, as cidades de Uki e Ikawa foram atingidas com intensidade máxima por conta da magnitude e da baixa profundidade. Autoridades japonesas alertaram que há possibilidade de outro grande terremoto atingir o país nos próximos 3 dias. O abalo sísmico foi sentido até na Coreia do Sul, com relatos de pequenos tremores em Incheon, vizinha da capital Seul, segundo a agência sul-coreana Yonhap. O governo japonês informou que estabeleceu uma força-tarefa de emergência para responder aos danos causados pelo terremoto e coordenar o resgate com os governos locais. Alertas de emergência de terremoto foram emitidos para as prefeituras de Kumamoto e Nagasaki, Kagoshima, Fukuoka, Saga, Oita e Miyazaki, onde milhares de residências ficaram sem energia elétrica. Também explosão em shopping. Uma explosão em um shopping em Kashima, no sul do Japão, deixou vítimas e o edifício parcialmente destruído, segundo a imprensa japonesa. O incidente ocorreu em meio ao terremoto.
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0: 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Muito bem, aqui é Luan Costa e aqui você fica sempre bem informado. O Ministério das Relações Exteriores chamou para consultas o embaixador do Brasil em Buenos Aires, Júlio Bittelli, após ofensas proferidas pelo presidente da Argentina, Javier Milei, contra o presidente Luiz Inácio Lula da Silva. Milei participou nesse sábado 25 em São Paulo da convenção do Partido Liberal PL, que oficializou a candidatura de Flávio Bolsonaro à presidência da República. Seu discurso foi repleto de ofensas ao seu homólogo brasileiro, insultando diretamente mais de uma vez. Em uma delas, chamou o presidente do Brasil de presidiário. Houve insultos também ao ministro do Supremo Tribunal Federal, Alexandre de Moraes, a quem Javier Milei chamou de lixo careca, por não ter autorizado a visita a Jair Bolsonaro. Na diplomacia, o gesto de chamar o embaixador para consulta significa descontentamento, um momento de tensão e gravidade entre dois países.
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0: dia 26, em Copacabana, no Rio de Janeiro, em defesa da democracia contra o racismo, pela reparação e pelo bem viver. Esse foi o tema escolhido pela 12ª edição da Marcha das Mulheres Negras do Rio de Janeiro, para cobrar políticas públicas que enfrentam a desigualdade histórica e o racismo, promovendo justiça social e condições dignas de vida para a população negra. A marcha foi realizada logo após o Dia Internacional da Mulher Negra Latino-Americana e Carimbenha e o Dia Nacional da Teresa de Benguela, comemorado nesse último sábado, dia 25.
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4: Bom dia. O programa da rádio de hoje, o Sagrado Coração de Jesus, está a cargo do movimento Renovação Carismática Católica Jesus de Nazaré. O evangelho de hoje está em Mateus 13, 36 a 43.

0: Naquele tempo, Jesus deixou as multidões e foi para casa. Seus discípulos aproximaram-se dele e disseram: "Explica-nos a parábola do joio." Jesus respondeu: "Aquele que semeia boa semente é o filho do homem. O campo é o mundo. A boa semente são os que pertencem ao reino. O joio são os que pertencem ao maligno. O inimigo que semeou o joio é o diabo. A colheita é o fim dos tempos. Os ceifadores são os anjos. Como o joio é recolhido e queimado ao fogo, assim também acontecerá no fim dos tempos. O Filho do Homem enviará os seus anjos, e eles retirarão do seu reino todos os que fazem outros pecar e os que praticam mal, e depois os lançarão na fornalha de fogo. Ali haverá choro e ranger de dente. Então os justos brilharão como o sol no reino do seu Pai. Quem tem ouvidos, ouça a palavra do Senhor. Graças a Deus." A intenção dos servos é eliminar imediatamente o mal, ou seja, as pessoas más. Mas o dono é mais sábio, vê além. Devem saber esperar, pois suportar a perseguição e a hostilidade faz parte da vocação cristã. Certamente, o mal há de ser rejeitado, mas os ímpios são pessoas com as quais é preciso ter paciência. Não se trata da tolerância hipócrita, que esconde ambiguidade, mas da injustiça temporada pela misericórdia. Se Jesus veio em busca mais dos pecadores do que dos justos, para curar os doentes antes ainda que os saudáveis. Também a ação dos seus discípulos deve ter em vista não suprimir os ímpios, mas salvá-los. Eis no que consiste a paciência. O Evangelho de hoje apresenta duas formas de agir e de habitar a história. Por um lado, o olhar do dono, que vê além. Por outro, o olhar do servo, que vê o problema. Os servos preocupam-se com um campo sem ervas daninhas. O dono preocupa-se com o trigo bom. O Senhor convida-nos a ter o seu olhar que se fixa no trigo bom, que sabe conservá-los até no meio das ervas daninhas. Não coopera com Deus quem procura os limites e defeitos dos outros, mas, ao contrário, quem sabe reconhecer o bem que cresce silenciosamente no campo da igreja e da história, cultivando-a até ao amadurecimento. Então será Deus e só Ele que recompensará os bons e o castigará os ímpios. Que Jesus, Maria e José abençoe todas as famílias. Amém.
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0: Hoje não.
1: 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Os veículos públicos da EBC, Agência Brasil Rádio Agência Nacional, Rádio MEC e TV Brasil, informa que durante o período eleitoral irão seguir as recomendações do Tribunal Superior Eleitoral e da Secretaria de Comunicação Social da Presidência da República. Não serão publicados conteúdos que possam configurar promoção de programas governamentais, divulgados na realização da administração pública, divulgação da realização da administração pública ou a valorização institucional de órgãos e entidades federais, as quais podem caracterizar publicidade institucional. A medida se faz necessária para garantir o cumprimento das normas que regulamentam a comunicação do órgão e de demais instituições públicas. A iniciativa reafirma o compromisso da EBC com a comunicação pública, a transparência, o fortalecimento do regime democrático.

0: E o fiel cumprimento da legislação eleitoral e das normas institucionais aplicáveis.
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2: Meio-dia e 3.

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2: Olá, ouvintes da Rádio Vox FM, programa seu dia comigo, meteorologista Kátia Braga. A temperatura nessa terça, 18 à tarde. À noite, a menor temperatura do dia, 16. Vento moderado em alguns momentos. A quarta-feira, o vento é mais constante e vento mais forte também. 16 graus pela manhã é a temperatura, 22 à tarde e à noite, na madrugada já, 13 graus. À noite, 16. Quinta e sexta, não chove. Eu te desejo excelente e abençoado dia. Saudações meteorológicas.
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2: Olá, agricultor, agricultora. Aqui é o Eugênio Zanetti, presidente da FETAG. Saiu nesta quinta-feira a resolução que regulamenta a medida provisória. Saiu a resolução 5330, que trata justamente da renegociação das dívidas rurais. FETAG trabalhou incansavelmente, foram muitas indas e vindas a Brasília nesses últimos meses. Trabalhamos muito pela aprovação do PL 5122, mas infelizmente, ou por vontade política, ou por questões de orçamento, não foi aprovado. E o caminho mais curto, vamos dizer assim, a solução apresentada foi esta medida provisória. E agora a FETAG vai trabalhar também da mesma forma para que essa medida atenda a todos os agricultores que se enquadram nessa medida, né? Porque ela trata justamente de se dar um fôlego para os produtores, né? Para aqueles produtores que tiveram pelo menos 3 perdas, né? De 2019 a 2025 com 40%, né? De perda. Vão ter uma renegociação aí, 10 anos para pagar, com 2 anos de carência, no caso do Pronaf, 5%, do Pronamp, 8%, e os demais produtores ali, 11%. Enquadra também, né, as CPRs adquiridas nos bancos. Agora, nós vamos trabalhar, né, já temos no horizonte, aí na próxima semana, vamos chamar todo o sistema financeiro para que nenhum produtor que se enquadre, ele fique de fora, né, dessa renegociação das dívidas. A FETAG trabalhou muito para que isso fosse aprovado. Não resolve todos os problemas, né? A intenção do governo aqui ficou bem clara, que é atender justamente aqueles produtores que foram renegociando, foram rolando devido a todas essas intempéries climáticas. Então, todas as dívidas aí que foram renegociadas, né, ou que estão inadimplentes, ou até mesmo as adimplentes que foram renegociadas, então elas vão se enquadrar nessa medida. Agora, nós vamos estar chamando o sistema financeiro para que todos esses agricultores que se enquadram, a gente possa, né, sensibilizar, enfim, e vamos cobrar.

0: para que eles tenham um enquadramento e consigam fazer a sua renegociação, que eles consigam acessar um novo crédito, porque isso certamente vai dar um alívio também na carteira do sistema financeiro. Então, a gente espera que agora, com a união dos esforços de todos, né? O produtor já fez a sua parte, continua fazendo a sua parte, agora o sistema financeiro também é um papel importante para que esse dinheiro, essa medida, chegue efetivamente aí para os produtores, e nós vamos estar cobrando para que isso aconteça. E também, de parte do governo, né? É importante, né, que já se estruture novas medidas aí para que a gente consiga, né, atender esses produtores que porventura ficaram de fora. A gente vai seguir atentos ali para que isso aconteça, e maiores informações a gente continua aí no radar. Um grande abraço a todos e um excelente final de semana.
1: Boa tarde, ouvintes. O tema de hoje é sobre o uso de redutores de pH nas caldas dos defensivos agrícolas. O uso desses redutores de pH em caldas agrícolas serve para ajustar a acidez da água, evitar a degradação dos defensivos por hidrólise alcalina e melhorar a compatibilidade das misturas no tanque. A faixa ideal de pH varia conforme o tipo de produto. Herbicidas costumam exigir pH entre 3,5 e 5, enquanto fungicidas e inseticidas preferem entre 5 e 6,5. Também é recomendado evitar excessos. pH abaixo de 3,5 vai provocar a separação dos ingredientes e perda da eficiência da calda. Lembrando que nem todo defensivo precisa de água ácida. É importante verificar sempre que possível a recomendação do fabricante ou de um profissional de sua confiança. Quanto à ordem da colocação do redutor, sempre deve ser colocado na água antes dos defensivos para estabilizar a mistura. Quanto à dosagem, normalmente depende do redutor utilizado, mas de um modo geral, se o pH estiver entre 6,5 e 8, usa-se 5 ml para cada, ou 5 ml para cada mililitro de água. Se o pH estiver acima de 8, usa-se 10 ml para cada mililitro de água. Logicamente que sempre que possível é recomendado verificar o que consta no rótulo do fabricante. E antes de finalizar, estamos convidando os agricultores que tiverem interesse em adquirir uma área de terra com financiamento a longo prazo e com juros, dependendo do enquadramento, podemos considerá-los baixos, que liguem o mais breve possível ou passem no sindicato para deixarem os seus nomes, pois nos próximos dias estaremos trazendo um profissional, um especialista no assunto, que é ligado à FETAG, para explicar quem pode ser beneficiado com este programa e as condições deste financiamento com recursos federais. Portanto, os interessados em adquirir uma área de terra com juros baixos e a longo prazo, deixem os seus nomes o mais breve possível junto ao sindicato. Dito isso, desejamos a todos uma ótima semana.
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4: Meio-dia e 24.

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2: A ONU Mulheres e o Fundo das Nações Unidas para a Infância, UNICEF, lançaram guia com orientações às famílias sobre os perigos da exposição de meninos e jovens. A chamada machosfera, espaços nas redes focados à masculinidade e o que promovem a misoginia, ódio, aversão e desprezo contra mulheres e meninas. Chamado de Na Mesma Time, guia de conversa para pais e responsáveis, o guia explica o que é machosfera, como funciona, impactos prejudiciais na vida dos jovens e traz formas de promover o diálogo dentro de casa. Um levantamento feito pela revista Azimina e o Núcleo Jornalismo 2025, citado pelas Nações Unidas, mostram que a misoginia chega às redes sociais de adolescentes de forma gradual e disfarçada, por meio de conteúdos de motivação

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12: 26 para 1.

0: 20 para 1.
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0: dos gaúchos com uma equipe especializada que vai te acompanhar do início ao fim do seu projeto. O mercado do boi gordo abriu a semana com alguns negócios acima das referências médias, ainda num ambiente pautado pela dificuldade na composição das escalas de abate, que hoje atendem entre 5 e 7 dias úteis na média nacional. De acordo com analistas, o mercado segue atento ao ritmo diário das exportações, com embarques que chegam a 10,8 mil toneladas diário, um declínio em relação a julho do ano passado. Também o destaque foi para a evidência da melhora do volume embarcado entre uma semana e outra. Uma notícia relevante que o Brasil avança nas tratativas de abertura do mercado para a Coreia do Sul. Uma missão sul-coreana deve chegar ao Brasil em agosto para inspecionar os frigoríficos brasileiros. O mercado atacadista apresenta preços acomodados para a carne bovina. O mercado da soja iniciou a semana em ritmo lento de negociações e queda nas cotações da maior parte das regiões acompanhadas. De acordo com os analistas, Chicago recuou 3% ao longo da sessão, mas o avanço dos prêmios e da moeda norte-americana amorteceram parte do movimento negativo. Os contratos futuros de soja encerraram a sessão em forte baixa na Bolsa de Mercadorias de Chicago, após atingirem na semana passada os maiores níveis em mais de 2 anos. As cotações foram pressionadas por intenso movimento de realização de lucros, acumulando perdas próximas de 3%. Também o mercado aguarda a divulgação do relatório do Departamento de Agricultura dos Estados Unidos sobre as condições das lavouras americanas. A expectativa é de redução no percentual de área classificada entre boas e excelentes, reflexo do calor intenso registrado recentemente num dos principais cinturões produtores americanos. Soja R$130 e o milho R$60.
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9: 11 para 1.

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9: José Boto, diretor de futebol do Flamengo, admitiu na última sexta-feira o desejo do clube em contratar o argentino Thiago Almada, que atualmente joga no Atlético de Madrid. Mas por enquanto, nada fechado. É verdade que temos interesse no Thiago, que estamos em conversas com ele. Nada está fechado, o jogador ainda não deu o sim. E se ele vier, virá nas condições que nós queremos. Não temos um poço de petróleo para gastarmos o dinheiro que não existe. Estamos trabalhando nisso. Dizem que o jogador argentino simpatiza com a ideia de jogar no Brasil, no Flamengo.
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0: 1 e 4.

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4: Para suavizar as olheiras em casa é preciso apostar em produtos gelados, porque o frio causa uma vasoconstrição, processo de contração dos vasos sanguíneos na região dos olhos e causa melhora do roxo local. Isso vale para aquelas olheiras de cansaço que causam a vasodilatação da região.
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3: Matthew Knowles, pai da cantora Beyoncé e ex-empresário do grupo Destiny's Child, revelou que está preparando uma série de remixes inéditos do grupo. Essas novas versões serão lançadas no máximo em um mês. Para quem é fã de Beyoncé, Kelly e Michelle, esperar pra ouvir.
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6: 28 para uma.

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8: Olá, aqui é a Camila, professora da Futura Idiomas, e trago uma curiosidade da língua espanhola. Você sabia que o idioma espanhol é a segunda língua nativa mais falada no mundo? Somente atrás do mandarim, língua falada pelos chineses, o espanhol é a segunda língua nativa mais falada no mundo, ficando na frente do inglês e outras línguas. Atualmente, o idioma responde a 7,8% da população mundial, o que torna uma das línguas mais faladas geograficamente.
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0: Uma boa tarde para você ligado com a gente aqui na programação da Vox. Sempre vão ter a sua companhia. Vamos trazendo informações aqui para nossa audiência. A polícia, o DENIT e a Polícia Rodoviária Federal orientam os motoristas a evitarem deslocamentos não essenciais na Serra Gaúcha. Polícia Rodoviária Federal em Bento Gonçalves, juntamente com o DENIT, informou que segue monitorando continuamente as condições de trafegabilidade e segurança na BR-470. Apesar de o fluxo de veículos apresentar uma redução significativa no momento, as condições meteorológicas atuais e a previsão de continuidade das chuvas para as próximas horas exigem atenção redobrada, especialmente em virtude do risco de novas instabilidades na pista e da presença de trechos em obras em andamento. Diante do cenário, a PRF orienta fortemente a população que evite realizar deslocamentos pelas rodovias da região que não sejam estritamente urgentes ou necessários. A medida visa preservar a segurança dos próprios condutores e passageiros, além de facilitar a mobilidade de equipes de emergência e da manutenção das vias. Agora eu trago para vocês os fatos que marcaram o dia de hoje na história. No ano de 1821 acontece a independência do Peru. 1919, Epitácio Pessoa assume a presidência da República. Ele foi escolhido pela Comissão Brasileira em Versalhes. Em 1933, o primeiro telegrama cantado foi entregue como presente de aniversário ao cantor americano Rudy Vallée. Em 1938, Virgulino Ferreira da Silva, vulgo Lampião, morre em uma emboscada na fazenda de Angicos, no sertão do Sergipe. No ano de 1994, o ex-diretor do Centro Nacional de Transfusão de Sangue da França, o médico Michael Gareta, é indiciado por envenenamento. A distribuição de sangue não testado teria contaminado 10 mil pessoas com o vírus da AIDS. No ano de 2005, o IRA anuncia o fim da luta armada e a entrega de suas armas. Em 2017, o primeiro-ministro do Paquistão, Nawaz Sharif, foi barrado de se candidatar a qualquer cargo público pela Suprema Corte do Paquistão, após considerá-lo culpado de acusações de corrupção. Então, aí alguns fatos que marcaram o dia de hoje na história.
1: 2:06.

0: 12:13.
1: Duas horas 13 minutos, trazendo aqui um comunicado à nossa população que golpistas estão utilizando o número de WhatsApp, se passando pelo André da Sulmeta, pedindo dinheiro, e esse contato é falso. Não realize pagamentos, nem compartilhe dados. Sempre que você receber mensagens suspeitas, desconfie. Bloqueie o número e entre em contato com a pessoa, através de outro contato, para confirmar a veracidade das informações. Fique atento. Compartilhe este alerta com familiares e amigos. A prevenção é a melhor forma de evitar golpes. Também eu vou reforçar o convite para você, sua família e amigos, para a palestra que irá acontecer no dia 18 de agosto. Então, todos estão convidados para uma noite especial de inspiração, aprendizado e motivação com Otélio Drebs, fundador das lojas Labs e da 9.0 Soluções. Uma oportunidade única para conhecer histórias de superação, empreendedorismo e lições de vida que mostram que sempre é possível ir além. Então, reforçando o convite, o evento acontece no dia 18 de agosto no Salão Paroquial de Nova Bassano. O jantar será cortesia. Porém, solicita-se a doação espontânea de alimentos não perecíveis, que serão destinados a ações solidárias. E atenção, os lugares para o jantar são limitados. Garanta a sua participação. Informações pelo 519-8055-9268 ou com a CDL.

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1: Duas e 23, vamos trazendo informações aqui sobre as chuvas aí com o Márcio da Defesa Civil.
2: Olá a todos. Hoje, 28 de julho, continuando sobre o alerta de ontem emitido por nós pela Defesa Civil do Estado, até o momento nós não tivemos nenhum comunicado, nenhum aviso de grandes estragos no município. Tivemos uns pequenos acontecimentos, foram todos sanados. Mas continuando assim, é uma maneira de divulgar, de alertar a população. Essas populações nas áreas de risco, né? O centro, a Bassanense, o povoado Zanete, que fiquem alertas, porque esse período de chuva continua hoje e amanhã também. Está previsto para sábado e domingo muita precipitação de chuva. Então, nós pedimos que continuem em alerta. Temos ainda um pequeno alerta de granizo ainda, mas vamos torcer que não aconteça nada. Outra coisa, nós informamos que quem não está recebendo os alertas via SMS da Defesa Civil, que mandem um SMS pelo número 40199 com o CEP da região, que daí vão receber os alertas que a Defesa Civil está enviando para todos os celulares. Para quem quiser acompanhar a precipitação de chuva no município, os dados oficiais, entra no site do município e no link da Defesa Civil, nós temos o link, né? Dos pluviômetros digitais instalados, um aqui na prefeitura e um lá na escola da Teodolinda Reginato. Então pode acompanhar os dados oficiais das chuvas. Muito obrigado.
1: Tá, então, o recado do Márcio Cerbaro aí da Defesa Civil aqui do município, e também o governador Eduardo Leite disse que os próximos dias exigirão de todos nós atenção redobrada, se referindo à previsão de novos temporais no estado. E devido à previsão, então o governador afirmou para ter atenção redobrada e também os próximos dias que vão exigir atenção. Os prognósticos da Defesa Civil indicam uma nova sequência de

0: eventos climáticos adversos ao longo dessa semana, com possibilidade de temporais, volumes elevados de chuva e elevação dos níveis dos rios em diferentes regiões do estado. E também, as previsões trabalham com cenários que podem mudar rapidamente. Por isso, o monitoramento será permanente e os alertas serão atualizados sempre que houver novas informações. Você pode ficar atento às redes sociais da Defesa Civil, segundo o Eduardo Leite falou na noite de ontem.
1: 2:26.

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4: Vamos lá então com os números da loteria. Ontem tivemos a dupla cena, concurso 2.988, números do primeiro sorteio: 5, 12, 31, 37, 42 e 45. No segundo sorteio: 31, 33, 39, 41, 42 e 48. Houve um ganhador do primeiro sorteio. Também tivemos a Lotomania, concurso 2.955. Números sorteados: 3, 5, 10, 12, 16, 17, 20, 29, 35, 36, 40, 46, 47, 48, 53, 71, 73, 79, 81 e 85. Prêmio acumulou. Quina, concurso 7.076. Números sorteados: 1, 18, 22, 35 e 41. Prêmio acumulou. Loto Fácil, concurso 3.746. Números sorteados: 1, 3, 4, 6, 7, 8, 9, 10, 14, 15, 17, 18, 21, 22 e 24. O prêmio acumulou. Agora trazendo a loteria para todos. Quinto prêmio: 118.0118. Quarto prêmio: 8.215. 8215. Terceiro prêmio: 271.0271. Segundo prêmio: 4.893. 4893. Primeiro prêmio: 5.021. 5021.
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4: Vamos lá então falar um pouco de esporte aqui na programação da Vox FM. O Vitor Gabriel é suspenso pelo STJD até que Gabriel Peck volte aos treinos. O defensor foi condenado por 6 jogos ou um período limitado a 180 dias. Também trazendo algumas informações do Grêmio aqui na nossa programação. Indicado por Castro, croata, já xingou Jorge Jesus. Quem é o Filip Krovinovic, esse novo jogador estrangeiro da equipe do Grêmio? Com poucos recursos em caixa e uma antiga carência, no elenco o Grêmio deixou de lado os mercados tradicionais e arriscou, a partir da sugestão do técnico Luiz Castro. Buscou na Croácia o meia Filip Krovinovic, de 30 anos. Ele tem chegada prevista para Porto Alegre para quinta-feira, passa por exames médicos e assina contrato até o final de 2028. Também passando os próximos jogos, hoje teremos pela Sul-Americana Tigres e Nacional do Uruguai às 19 horas, às 21h30 tem Santos e Universidade Católica da Venezuela, pelo Brasileirão Série B às 19h30 Juventude e Avaí, Ponte Preta e Atlético. E às 21h35 tem Fortaleza e Botafogo de São Paulo. Próximos compromissos da dupla Grenal, o Inter, próxima quarta-feira, às 19h30, recebe a equipe do Flamengo. Já o Grêmio volta a campo na quinta-feira, pela Copa Sul-Americana, às 19h, enfrentar o Bolívar.
5: 11 para as 3.

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1: Nessa terça-feira, dia 28, o zagueiro do Internacional, Vitor Gabriel, será julgado pela entrada dura em Gabriel Peck do Cruzeiro na última quarta-feira. A Procuradoria do STJD enquadrou o jogador no artigo 254, parágrafo 3º. Prática de jogada violenta. Ele pode ser punido de 1 a 6 jogos e a pena pode ser agravada caso o atleta atingido permaneça impossibilitado de jogar.
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3: 3 e 2.

0: 3 e 9. 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
2: E atenção, golpistas estão utilizando o número de WhatsApp se passando pelo André da Sulmeta, pedindo dinheiro. Esse contato é falso, não realize pagamentos, nem compartilhe dados. Sempre que você receber mensagens suspeitas, desconfie. Bloqueie o número e entre em contato com a pessoa através de outro contato para confirmar a veracidade das informações. Fique atento, compartilhe este alerta com familiares e amigos. A prevenção é a melhor forma de evitar golpes. E você, sua família e amigos estão convidados para uma noite especial de inspiração, aprendizado e motivação com Otélio Drebs, fundador das lojas Labs e da 9.0 Soluções. Uma oportunidade única para conhecer histórias de superação, empreendedorismo e lições de vida que mostram que sempre é possível ir além. O evento acontece no dia 18 de agosto no Salão Paroquial de Nova Bassano. O jantar será cortesia, porém solicita-se a doação espontânea de alimentos não perecíveis, que serão destinados a ações solidárias. E atenção, os lugares para o jantar são limitados. Garanta sua participação. Informações pelo 519-8055-9268 ou com a CDL. A Emater RS Ascar de Nova Bassano informa que está em andamento a campanha de mudas de batata doce e mandioquinha. 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Faça seu pedido quanto antes e aproveite essa oportunidade. 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

0: 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Dia 8 de agosto acontece no Salão Paroquial o jantar beneficente do Hospital Nossa Senhora de Lourdes, em comemoração aos 20 anos de sua reabertura. Adquira seu ingresso e a rifa com os festeiros. 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Se alguém tiver interesse em fazer curso de dança, em setembro, na comunidade de Santo Antônio, irá abrir uma turma. Os interessados podem falar com o Gilmar Fanton pelo 99614-7663.
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14: Segundo uma investigação preliminar da Comissão Europeia, o TikTok não está garantindo a segurança de menores. As definições de conta na plataforma expõem as contas e os conteúdos dos menores de forma ampla demais, permitindo que estes optem por tornar as suas contas públicas e que os conteúdos de usuários entre 16 e 17 anos sejam recomendados a outros usuários através de uma seção personalizada. Essa exposição pode resultar em contatos indesejados por parte de potenciais autores de abusos. E a Comissão Europeia quer que o TikTok ajuste as definições predefinidas das contas públicas de menores.
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0: você me atende. 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
1: Rayane, rapaz.

0: 22.
1: Ah, eu sei. Não, mas por aqui tá tudo bem também. É, já virei a página. Então fica bem, que eu tô muito bem aqui. Beijo e tchau.

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9: Familiares da cantora Bonnie Tyler anunciaram que os fãs poderão prestar uma última homenagem à cantora do hit Total Eclipse of the Heart. A cerimônia em sua memória será realizada no dia 17 de agosto e será transmitida ao vivo pelo site oficial da cantora. E antes dessa cerimônia principal, uma outra homenagem será realizada no dia 15 de agosto, quando o cortejo vai passar pela região de Mumbles, onde Bonnie viveu por muitos anos.
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11: 18 para as 4.

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9: Tô de volta, gente, com Info Music, edição dessa terça-feira, informações do mundo da música. A cantora Débora Cruz, sobrinha do sambista Arlindo Cruz, teve a morte confirmada na última terça, aos 45 anos. A morte de Débora foi anunciada pelo primo Arlindinho Cruz nas redes sociais. A voz mais linda da nossa família, descansa em paz, te amamos eternamente, escreveu ele. No texto compartilhado no Instagram, o cantor também homenageou a cantora. Hoje, na nossa família, se despede da sua voz mais linda. Tive a honra de dividir palco com você. Filha de Alcir Marques, Débora havia paralisado a carreira após sofrer um acidente vascular cerebral. A causa da morte não foi divulgada. Os nossos sentimentos aos familiares e amigos. Eu já volto com mais Info Music.
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12: 4 e 1.
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3: O cronograma capilar também é super indicado para quem está em transição capilar. Usa chapinha ou fez procedimentos químicos. Então, se você fez progressiva, luzes ou pinta o cabelo, essa é a solução para recuperar os fios e deixá-lo ainda mais bonitos e saudáveis.
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Uma receitinha aqui pra você, nossa receita de hoje, costela assada com mel. Ingredientes, 750 gramas de costelas de boi, uma colher de chá de sal, dois dentes de alho amassados, uma colher de sopa de mel, uma xícara de chá de água, um quarto de colher de chá de cominho em pó, meia colher de chá de páprica picante. Vou repetir os ingredientes, confere comigo. 750 gramas de costelas de boi, uma colher de chá de sal, dois dentes de alho amassados, uma colher de sopa de mel, uma xícara de chá de água, um quarto de colher de chá de cominho em pó, meia colher de chá de páprica picante. Modo de preparo: na véspera, lave as costelas e esfregue-as com o sal e o alho amassado. Deixe-as na geladeira para tomar gosto. As costelas assam por aproximadamente 2 horas no forno baixo. É importante aquecer bem o forno antes de colocar.

0: colocá-las para assar. Forre uma assadeira pequena com papel alumínio, arrume as costelas e molhe com a água misturada com o mel, o cominho e a páprica. Feche a assadeira com outra folha de papel alumínio. Asse coberta até a carne ficar macia e com a cor avermelhada. E sirva em seguida. Costela assada com mel, nossa receita de hoje. Até a próxima e bom apetite.
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1: A NFL vai desembarcar no Brasil no dia 27 de setembro. O Baltimore Ravens vai enfrentar o Dallas Cowboys. Esse será o primeiro jogo da história da liga disputado no Rio de Janeiro. O jogo será no estádio do Maracanã. Será o terceiro jogo internacional da NFL.
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0: 5 e 8.
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5: Pessoal, tudo bem? Suzy Luz por aqui. O Super Dicas está chegando na programação. Dicas e truques para facilitar o nosso dia a dia. A dica do site Resultados Digitais e você vai aprender dicas poderosas de negociação. Sua negociação vai ser mais eficiente se você tiver objetivos bem definidos. Tendo em mente um desfecho específico, como renegociar um contrato, um aumento de 15%, vai ser fácil preparar para objeções dos clientes. Desenvolva habilidade de comunicações, busque um consenso, equilibre flexibilidade e firmeza, discuta questões e ajuste as propostas. A etapa de discussão é ocasionalmente vista como confrontação, mas na verdade é uma oportunidade. Daqui a pouco eu volto com mais dicas.
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2: Amigo ouvinte, cada dia é um presente especial que Deus concede aos seres humanos. Se rogas a Deus para que te auxilie, Ele estará contigo e ajudar-te-á em todas as situações.

0: e circunstâncias. A certeza da presença de Deus ao nosso lado dá segurança e apoio para respondermos adequadamente a todas as exigências do nosso dia. Nunca te esqueças de que Deus te ama e zela por ti. Nos momentos de maior dificuldade, é ali que Ele está mais presente. Agradecemos pela tua companhia e que Deus abençoe você e sua família. Em nome do Pai, do Filho e do Espírito Santo. Amém.
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4: De acordo com Andros Diodio, ex-empresário e amigo pessoal do cantor George Michael, a canção This Kind of Love, gravada por George e Elton John, e que nunca havia sido concluída, possivelmente será lançada em breve. Mas George ainda precisa da autorização de Elton John.
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0: 6:26.
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3: Guilherme Benuto, menos é mais.
4: Quatro anos.

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4: Super Dicas voltou, dicas e truques que facilitam o nosso dia a dia. E se você é apaixonada, apaixonado por gastronomia, já sabe que o Brasil tem uma culinária rica e diversificada, né? Então, refletindo nessa mistura cultural, a gente trouxe aqui dicas do Money Times para economizar mesmo indo nos melhores restaurantes. Então confira. Prefira estabelecimentos com cartão fidelidade. Siga os restaurantes nas redes sociais e fique ligado nas novidades. Pesquise, uso de plataformas exclusivas é bastante pertinente. E procure por cupom de desconto. Sempre tem na internet, tá bom? Eu já volto com mais super dicas.
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4: LeBron James vai jogar no Philadelphia 76ers. O astro da NBA vai assinar um contrato válido por 2 anos, com opção de extensão por mais um. Dizem que LeBron vai receber cerca de US$ 8 milhões. E ele acredita que conseguirá dar um anel de campeão à cidade da Filadélfia.
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0: muitas nuvens, ainda muito escondido. Durante o dia será mais nebulosidade. Olha, mas a chuva mesmo já foi embora. A temperatura nessa manhã 15 graus e à tarde não sobe quase nada, 20 graus é a máxima. À noite, 12 a 13 graus, friozinho, hein? Já te prepara que a madrugada vai ser gelada. A quinta-feira começa com 10 graus e ainda cerração, frio, hein? O sol aparece mais à tarde. A temperatura vai variar entre 10 a 23 graus na quinta-feira. O vento começa a ficar forte a partir da noite da quinta-feira. Sexta, sábado, muito vento, mais dias de sol. Saudações meteorológicas.
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6: Último bloco do Super Dicas e o site Dicas de Mulher deu dicas aí para você descobrir o seu próprio estilo. Então confira, o verdadeiro look despojada, composto não só pelas peças escolhidas, mas também pela sensação de estar se sentindo confortável. Ninguém é fã das amarras sociais, mas a realidade é que a vida em sociedade demanda respeito e alguns códigos. Vestir algo totalmente fora do indicado para determinada ocasião não era assumir o estilo, e sim uma situação que pode ficar chata. Quer mudar o look, mas não sabe por onde começar? Invista nos acessórios. Uma composição básica pode se transformar totalmente em um colar colorido, um lenço, um max brincos, enfim. Não há problemas em seguir tendências da moda, desde que você se sinta bem com aquilo que está vestindo. A qualquer momento eu volto com mais dicas por aqui. Até lá.
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4: A Google está comemorando o sucesso de sua inteligência artificial Gemini. Atualmente, são mais de 950 milhões de usuários mensais ativos. E segundo a empresa, sua inteligência artificial vem conquistando um ritmo saudável de novos usuários. Já o chat GPT da rival OpenAI ultrapassou a marca de 1 bilhão de usuários mensais recentemente.
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0: 21 para as 9.
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3: Está no ar a Voz do Brasil. As notícias do governo federal que movimentaram o país no dia de hoje.
4: Olá, boa noite.
5: Boa noite para você que nos acompanha em todo o país.
4: Sexta-feira, 24 de julho de 2026.
5: E vamos aos destaques do dia.
4: Atenção, entregadores e mototaxistas.
5: A partir de segunda-feira, você pode negociar um novo veículo com juros mais em conta. Pablo Mundim.
6: O programa permite financiar um veículo zero quilômetro, como bicicleta elétrica, ciclomotor, motoneta, moto elétrica ou moto flex.
4: Proteção de mulheres.

0: mulheres na internet e enfrentamento da violência no ambiente digital.
1: Plataformas devem retirar em até 2 horas conteúdo íntimo não autorizado.
0: E está proibido o uso de inteligência artificial para criar imagens íntimas falsas.
1: É o que prevê o decreto que entrou em vigor esta semana, Luana Karen.
2: A norma engloba crimes e outros atos ilícitos praticados com o uso da internet que provoquem sofrimento físico, psicológico, sexual, político ou econômico.
0: E sancionada a lei que autoriza o uso do spray de pimenta para autodefesa por mulheres acima de 18 anos. Raquel Mariano.
3: O aerossol deverá ser de uso individual, intransferível e não poderá conter substância letal ou que cause intoxicação permanente.
1: Hoje, na apresentação da Voz do Brasil, eu, Helen Bernardes e Luciana Vasconcelos.
0: E acompanhe a gente ao vivo, acesse radiogov.ebc.com.br ou o canal Gov na sua TV aberta.
1: Atenção, mototaxistas, motofretistas e entregadores de aplicativos habilitados no programa Move Brasil.
0: O início das operações da linha de crédito nos bancos para a compra de novos veículos começa na próxima segunda-feira, dia 27 de julho.
1: Nesta fase, a liberação do financiamento dependerá da análise feita pelas instituições financeiras.
4: Os trabalhadores que usam motocicletas e bicicletas como instrumento de trabalho terão um pouco mais de tempo para dar início à segunda fase da linha de financiamento do programa Move Brasil. As operações, que começariam em 13 de julho, foram adiadas para o dia 27 para a conclusão de testes tecnológicos e operacionais entre os sistemas dos bancos e do programa, explica o Alice Moreira, secretário de Desenvolvimento Industrial, Inovação, Comércio e Serviços.
5: Nós fizemos uma prorrogação do programa para que isso estivesse garantido. Por quê? Porque com o fundo garantidor, não significa dizer que o trabalhador com problema de inadimplência, por exemplo, vai ter acesso a esse crédito. Mas melhora, por exemplo, a pontuação, as condições de score dos trabalhadores para ter acesso ao crédito.
4: A linha de crédito é destinada a entregadores ciclistas e motociclistas, motofretistas e mototaxistas. Tanto os que trabalham por aplicativos, quanto os que têm vínculo formal de emprego. O programa permite financiar um veículo zero quilômetro, como bicicleta elétrica, ciclomotor, motoneta, moto elétrica ou moto flex. A contratação do financiamento continua dependendo da análise de crédito feita pela instituição financeira. O financiamento tem prazo de até 48 meses para pagamento e carência de 2 meses. As operações contam com parte da cobertura do Fundo Garantidor de Operações, o FGO, como destaca o secretário de Desenvolvimento Industrial, Inovação, Comércio e Serviços, o Alice Moreira.
5: A utilização do fundo garantidor vai mitigar o risco de crédito. Então a gente vai ter uma cobertura de 50% da receita e 100% da operação. Com Banco do Brasil e Caixa Econômica operando essas linhas de crédito, assim como outros bancos que se habilitarão ao programa. A taxa de juros para os homens é de 12,5% ao ano. A taxa de juros para as mulheres é de 11,5% ao ano.
4: Aqueles que não se habilitaram ainda podem fazer a solicitação, mas precisam cumprir alguns requisitos. É preciso ter CNH categoria A, estar cadastrado em aplicativos de transporte ou entrega há pelo menos 6 meses, com no mínimo 100 corridas ou entregas feitas, ou trabalhar com carteira assinada há pelo menos 6 meses. Em seguida, o trabalhador deve acessar o endereço movebrasil.sistema.gov.br e fazer a inscrição utilizando a conta Gov. Em até 5 dias úteis, o sistema informa se a solicitação atende aos critérios do programa. Com isso, os trabalhadores com participação confirmada poderão procurar a Caixa Econômica Federal, o Banco do Brasil ou outras instituições financeiras habilitadas para facilitar o crédito. Reportagem Pablo Mudim.
0: Após a divulgação de 2 taxas adicionais impostas pelos Estados Unidos a produtos brasileiros, o governo informou como isso afeta o país.
1: Levantamento feito pelo Ministério do Desenvolvimento, Indústria, Comércio e Serviços apontou que 52,7% das exportações brasileiras para os Estados Unidos não estão alcançadas pelas sobretaxas.
0: Nessa categoria estão, por exemplo, café, carnes, ferro fundido, aeronaves, suco de laranja, frutas, vários produtos químicos e a maior parte das exportações de celulose.
1: De acordo com o Ministério, com base no comércio bilateral de 2024, estima-se que aproximadamente 23,1% das exportações ao país norte-americano estejam sujeitas às novas sobretaxas.
0: agora é lei. Mulheres poderão usar aerossol de extratos vegetais, conhecido como spray de pimenta, para autodefesa.
1: A norma foi publicada hoje no Diário Oficial.
6: Foi sancionada nesta sexta-feira a lei que autoriza em todo o país a comercialização, a aquisição e a posse de aerossol de extratos vegetais, conhecido como spray de pimenta, para a autodefesa das mulheres. Para comprar o produto, elas terão que cumprir algumas exigências, como ter idade mínima de 18 anos, apresentar documento com foto e o comprovante de residência e declarar que não possui condenação por crime doloso com violência ou grave ameaça. O dispositivo pode ter capacidade máxima de 50 ml e pode ser usado apenas para repelir agressão injusta, atual ou iminente. Ele é classificado como um instrumento de menor potencial ofensivo e deve ser composto por extratos vegetais regulamentados pela Anvisa. O aerossol deverá ser de uso individual, intransferível e não poderá conter substância letal ou que cause intoxicação permanente. A comercialização será fiscalizada pelo Poder Executivo e os comerciantes deverão manter o registro das vendas por 5 anos e orientar as compradoras sobre o uso correto do equipamento. A nova legislação ainda cria o Programa Nacional de Capacitação em Defesa Pessoal e Uso de Instrumentos de Menor Potencial Ofensivo para Mulheres. A ideia é oferecer orientações sobre legítima defesa e ações de combate à violência doméstica. Raquel Mariano, para a Voz do Brasil.
0: E já estão em vigor novas regras para proteger as mulheres do ambiente digital.
1: O decreto publicado nesta semana estabelece diretrizes para prevenir e combater os crimes cometidos ou facilitados pelo uso de tecnologias, incluindo conteúdos manipulados por inteligência artificial.
0: Confira agora na reportagem de Luana Karen.
7: A violência contra mulheres não conhece limites físicos e cada vez mais as agressões se espalham pelas redes sociais, aplicativos de mensagens e outras plataformas digitais. Para enfrentar esse cenário, entraram em vigor novas regras que reforçam a proteção das mulheres no ambiente digital e estabelecem responsabilidades para as plataformas de internet, como destaca a ministra das Mulheres, Márcia Lopes.
8: Toda vez que uma mulher se sentir ofendida, humilhada, com exposição de conteúdos íntimos não consentidos, ela imediatamente denuncia para a plataforma e a plataforma tem 2 horas para a remoção desses conteúdos. Caso contrário, responderá com multa, com outros tipos de controle pela Agência Nacional de Proteção de Dados do Ministério da Justiça.
7: O decreto define o que é violência contra a mulher em ambiente digital. A norma engloba crimes e outros atos ilícitos praticados com o uso da internet e de tecnologias digitais, que provoquem sofrimento físico, psicológico, sexual, político ou econômico. A delegada-chefe adjunta da Delegacia Especial de Atendimento à Mulher de Brasília, Mariana Almeida, destaca que grande parte das vítimas são crianças e adolescentes.
9: Muitos desses casos têm acontecido com adolescentes, principalmente ali na faixa iniciando ali dos 10, 11 anos de idade, que é o que, quando a gente acredita que elas passam a ter um acesso ao celular um pouco mais livre, né? E aí a gente vê, infelizmente, esses casos em que essas meninas são cooptadas através desses, até mesmo de chats de jogos, né?
7: Uma das principais mudanças trazidas pelo decreto é a obrigação das plataformas digitais de agir com rapidez nos casos de divulgação de imagens ou vídeos íntimos sem autorização, o conteúdo deverá ser retirado do ar em até 2 horas após a notificação. As empresas terão ainda que oferecer canais gratuitos e de fácil acesso para denúncias, acompanhar cada caso e divulgar informações sobre a Central de Atendimento à Mulher, o Ligue 180. A delegada-chefe adjunta Mariana Almeida destaca que muitas vezes, por estar atrás de uma tela, o criminoso acredita que pode sair impune.
9: A internet, ela deixa rastro. Então, nós temos, sim, meios, nós temos mecanismos de, através desses rastros, né, que são deixados ali, é possível, sim, responsabilizar esses agressores que tentam ali se valer desse anonimato para praticar esses crimes contra as mulheres.
7: O decreto também trata de um problema cada vez mais comum.

0: o uso da inteligência artificial para criar imagens ou vídeos falsos de nudez ou conteúdo sexual envolvendo mulheres. As plataformas deverão adotar mecanismos para identificar e bloquear esse tipo de solicitação. Outra novidade é a determinação para reduzir o alcance de ataques coordenados contra mulheres nas redes sociais, especialmente quando envolvem mulheres que exercem funções públicas ou têm grande exposição profissional, como jornalistas. A fiscalização ficará a cargo da Autoridade Nacional de Proteção de Dados. Casos de violência contra a mulher podem ser denunciados pelo Ligue 180, que funciona gratuitamente 24 horas por dia. Violações de direitos humanos também podem ser comunicadas pelo Disque 100. Reportagem Luana Karen.
1: Atualmente, a maior parte dos serviços públicos podem ser encontrados pela internet usando a conta GovBR.
2: Mais de 177 milhões de pessoas usam o GovBR e são mais de 13 mil serviços públicos digitais disponíveis.
1: O repórter Carlos Oliveira fala quais cuidados que temos que ter com a conta. Vamos ouvir.
3: O primeiro cuidado que você precisa ter com a conta GovBR é guardar a sua senha com o mais absoluto sigilo. Nunca compartilhe com ninguém. Tenha o mesmo rigor que você tem com a senha do seu banco. Outra coisa importante é aumentar o nível da sua conta GovBR para ouro, caso ainda não seja. Aí você pode fazer o reconhecimento facial, o que torna a identificação ainda mais segura contra possíveis fraudes. Habilite também a verificação em duas etapas. Com isso, toda vez que você entrar no GovBR, colocar o seu CPF e senha, o aplicativo GovBR vai gerar um código. Só depois que digitar esse código é que você terá acesso à plataforma. A verificação em duas etapas vai funcionar se você tiver a conta GovBR de nível prata ou ouro. Você ainda pode fazer a gestão dos dispositivos que acessam sua conta GovBR. Essa ferramenta permite o monitoramento de quais aparelhos e em que locais a sua conta foi acessada pela última vez. E o histórico da conta GovBR, do mesmo jeito, mostra todos os acessos, além dos atendimentos feitos na plataforma. Mais de 177 milhões de pessoas usam o GovBR e são mais de 13 mil serviços públicos digitais disponíveis. A plataforma abrange serviços federais, estaduais e municipais. Segundo o diretor do Departamento de Identidade Digital da Secretaria de Governo Digital do Ministério da Gestão, Hudson Mesquita, este ambiente do GovBR é seguro.
4: Não há registros de invasões ou de vazamento de dados na plataforma GovBR. O sistema possui diversas tecnologias e processos de monitoramento que garantem a segurança dos ambientes tecnológicos e a privacidade das pessoas.
3: Para saber como aumentar o nível de sua conta, fazer a verificação em duas etapas, habilitar a gestão de dispositivos, ver como baixar o aplicativo GovBR e tirar qualquer dúvida sobre a plataforma, acesse o site gov.br/conta. Também existem unidades de atendimento presencial do GovBR. Para saber se tem uma perto de você, acesse o site gov.br/presencial. Reportagem Carlos Oliveira.
1: Lidar com dinheiro não precisa ser um bicho de sete cabeças e o aprendizado pode começar bem cedo na própria escola.
5: Para ajudar o ensino dentro das salas de aula, as secretarias de educação podem contar com material de apoio do FNDE. Saiba mais com Diego Freitas.
6: Secretarias estaduais e municipais de educação já podem acessar os materiais do projeto Educação Fiscal, Cidadania e Controle Social nas Escolas. Os conteúdos estão disponíveis no portal do Fundo Nacional de Desenvolvimento da Educação, FNDE. Os materiais podem ser utilizados em disciplinas, projetos pedagógicos locais e atividades de educação integral, observadas as definições de cada sistema de ensino. Segundo o Ministério da Educação, a proposta é apoiar o trabalho das redes da educação básica com conteúdos voltados à educação fiscal, ao orçamento público, à transparência e ao controle social. Os recursos pedagógicos e as informações sobre a adesão podem ser consultados na página do projeto, disponível em gov.br/FNDE. A adesão é voluntária. Diego Freitas, para a Voz do Brasil.
1: Termina amanhã, dia 25, o prazo para o envio de contribuições sobre a educação bilíngue de surdos no país.
5: As contribuições serão usadas para consolidar as diretrizes nacionais desta modalidade, para um ensino mais inclusivo e de maior qualidade.
0: Podem participar professores, gestores, profissionais da educação e qualquer cidadão interessado no tema. O

0: Professor universitário Emiliano Aquino, que é também pai e sobrinho de surdos, destaca a importância da participação da sociedade em torno deste tema.
1: Essas opiniões da sociedade constituem uma das fontes que ajuda os conselheiros a pensarem e a deliberarem. É absolutamente fundamental para que a modalidade possa ter consequências nos sistemas de ensino, nas escolas.
0: A consulta pública vai embasar a elaboração das diretrizes curriculares nacionais da educação bilíngue de surdos, um norte para estados e municípios na expansão e na consolidação dessa modalidade de ensino. Alguns dos pontos abordados pelo documento são o uso da língua brasileira de sinais nas escolas, o ensino do português escrito como segunda língua, a formação de professores bilíngues e a produção de materiais didáticos específicos para estudantes surdos. Para contribuir, basta acessar a plataforma brasilparticipativo.presidencia.gov.br. Reportagem Thaís Antônio.
2: E você pode aprender inglês e espanhol pela internet na plataforma MEC Idiomas.
3: A ferramenta é voltada à aprendizagem do nível básico ao avançado.
2: Saiba como se inscrever com Thaísa Vitória.
4: Uma plataforma gratuita para estudantes iniciarem ou complementarem o aprendizado em línguas estrangeiras. Esse é o objetivo do MEC Idiomas, que oferece cursos de inglês e espanhol por meio do portal mecidiomas.mec.gov.br ou de aplicativo. Para acessar a ferramenta, é necessário fazer login com uma conta gov.br. O usuário deve escolher o idioma que quer aprender. Em seguida, pode realizar o teste de proficiência disponível, que avalia o grau de conhecimento, ou iniciar diretamente pelo nível básico. Depois, é só começar as aulas, realizar os exercícios propostos e avançar pelas unidades do curso. As aulas são organizadas em 6 níveis de aprendizado. Cada um deles reúne de 4 a 6 módulos, contendo entre 10 e 15 aulas. No total, estão disponíveis cerca de 800 aulas. Ao concluir um nível, o estudante recebe um certificado. Thaísa Vitória para a Voz do Brasil.
3: Férias de julho estão na reta final e o fim de semana promete ser de praias, piscinas, rios e lagos para crianças e adolescentes.
2: Mas para garantir que a diversão não vire tragédia, a atenção com os pequenos precisa ser redobrada.
3: É amanhã, dia 25 de julho, é o Dia Mundial de Prevenção do Afogamento, uma data que reforça cuidados simples e que podem salvar vidas.
2: E a repórter Graziele Bezerra mostra o que pais e responsáveis devem fazer para proteger a garotada.
5: A babá Cassiane de Freitas aproveitou os últimos dias de férias para levar a filha Ruth Esther, de 8 anos, para brincar e nadar no Lago Paranoá, em Brasília. Mas em nenhum momento da brincadeira desviou a atenção da menina. Era um olho na cria e o outro também.
6: Ia ter bastante atenção, né? Porque criança cega a gente. Eu tenho muito medo também, por isso que eu deixo ela só no raso mesmo, porque a água é traiçoeira, né?
5: Nadar no lago é uma das brincadeiras preferidas da Ruth, que está sempre atenta para evitar acidentes na água.
7: Eu brinco de peixe, porque eu amo nadar. Eu tomo cuidado pra mim não afogar, porque eu sou inteligente.
5: O Davi Lucas, de 13 anos, também aproveitou os últimos dias de férias na água, mas tudo com muita atenção e cuidado.
8: Eu sei nadar, mas não sou aquela pessoa que nada muito bem, e aí de vez em quando eu uso boia, mas como aqui eu tava com meu pai, né? Ele tava tendo atenção e me olhando.
5: Dados do Ministério da Saúde apontam que dos cerca de 72 mil afogamentos ocorridos no Brasil entre 2010 e 2023, mais de 13 mil foram de crianças e adolescentes de 0 a 14 anos. Para os pequenos, entre 1 e 4 anos, essa é a segunda maior causa de mortes acidentais no país. E o afogamento em águas naturais, como rios e lagos, foi o mais frequente. Segundo o sargento Flávio Rosa, do Grupo de Operações Aquáticas do Corpo de Bombeiros do Distrito Federal, existem cuidados que precisam ser adotados para evitar que a diversão seja substituída por tragédia.
9: Em afogamento.